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Nickelback, How You Remind Me. Teve Morrissey com Suedhead, Green Day, American Idiot. Agora são 9h17, boa noite pra você, de quinta, 9 de julho, feriado. Eu sou a Bia Sato, seguimos aqui juntos, curtindo muita música. Quero mandar um salve pro Ronaldo, ele mandou mensagem no meu Insta. Se quiser mandar mensagem, tô de olho por lá, tá bom? Jeito mais fácil a gente conversar. Ronaldo Borges, ele falou assim, boa noite, bom trabalho com você até a meia-noite. É nóis, tamo junto. Seguimos aqui sintonizados, tá bom? Feriado ou não, não importa. Finalizando muito bem essa noite. Vamos de música então, uma hora direto. Seguimos com Mina Yoyo, Blue Sky Mine.

Stones, It's Only Rock and Roll, teve Nothing But Thieves com Overcome, teve The Cure, Friday I'm in Love. Agora são 9h40, você está na Rádio Rock. Seguimos. Na sequência tem Red Hot Chili Peppers, By the Way.

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0: Metallica, Whiskey in the Jar, finalizando essa uma hora de música. Antes teve Smash Mouth com Can't Get Enough of You, Baby. E ó, 10:06, tô indo pro break. Na sequência tem mais música, tá bom? Pra gente curtir aqui juntos. Fica aí.
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1: 10h10, boa noite pra você que tá aqui na Rádio Rock. Eu sou a Bia Sato. Seguimos juntos com muita música. Até a meia-noite tô aqui com vocês neste feriado. Hoje, feriado, 9 de julho, né? Marcando a Revolução Constitucionalista de 1932. É feriado estadual em São Paulo desde 1997. E foi um levante, né? Pra quem não sabe, é muito bom, né? Saber o porquê dos feriados, né? Às vezes a gente tá legal, só folga, mas existe um porquê, né? Foi um levante armado liderado por São Paulo contra o governo provisório de Getúlio Vargas. Foi instalado 2 anos antes, após um golpe de Estado, e foi com um movimento conduzido pelas tropas paulistas. E a data passou a ser considerada a data magna do Estado, se tornou feriado em São Paulo apenas. E nos demais estados brasileiros, dia 9 de julho não é, né? Feriado. Então, assim, seguimos aqui em São Paulo, feriadão. Muita gente conseguiu um descansinho e muita gente continua, né? Porque aqui é o Brasil todo, o mundo inteiro conectado aqui na Rádio Rock, manda mensagem de vários países, de vários lugares. Seguimos aqui com muita música, tá bom? Nesta quinta, 9 de julho, tô com vocês até a meia-noite. Vamos de Arctic Monkeys, Arabella, mais uma hora direto.

Not To Live, antes teve Coldplay In My Place, teve Lenny Kravitz com Are You Gonna Go My Way, teve Boston com More Than A Feeling. Quero mandar um salve pro Percy Alencar, mandou mensagem, falou, já trampei hoje, acabei de correr 5 quilômetros, olha, admiro, viu? Muito bom, já se exercitou, já trampou, é nóis, tá curtindo o Rádio Rock. Seguimos juntos com muita música neste feriado, finalzinho de quinta, né? 9 de julho. Seguimos aqui até a meia-noite, tá bom? Eu sou a Bia Sato e estamos aqui curtindo uma hora direto de música. Vamos de Paralamas do Sucesso.

0: Bon Jovi, Wanna Dead or Alive, antes teve Fastball com The Way, teve Paralamas do Sucesso, Ela Disse Adeus. Curtimos uma hora direto de música. Eu vou para um break rapidinho e eu já volto. Fico com vocês neste finalzinho de feriado até a meia-noite, tá bom? Fica aí, nem se mexe. Já volto.
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1: Boa noite, boa noite, boa noite pra você que tá aqui na Rádio Rock. Eu sou a Bia Sato. Seguimos aqui juntos curtindo muita música neste finalzinho de quinta. Até a meia-noite. Tô com vocês. Tem uma hora direto. Vamos de Skank, Garota Nacional.

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Beatles, All You Need Is Love. Teve Aerosmith com Falling In Love. Muito boa noite, bom finzinho de quinta pra você que tá aqui curtindo na Rádio Rock, música boa. E vamos de CPM 22, o mundo dá voltas.

0: lá, se foi isso, uma hora de música. O Ti tá vindo aí com Heavy Peronomute, então continue aí. Amanhã tô de volta às 8 da noite, te espero, tá bom? Se quiser me seguir no Insta, @BiaSato, é o jeito mais fácil da gente se comunicar. Beijos, se cuidem, até mais.
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2: Chega aí, tá começando o Rap Pelo Nomucho, você tá no 89 Rádio Rock, eu sou o Thiago DJ, nós vamos junto até as duas da mamãe. Tocando hardcore, punk, ska, no metal, grunge, rap, reggae, entre outras sonzeiras. Daqui a pouco no programa eu vou trocar ideia com a banda Crush J, mas antes tem um convidado especial, meu parceiro Fabrício do Resista. Firmeza, mano?
3: Firmeza, Thiagão. Obrigado aí, mano. Oh,
2: obrigado pela... você por vir me visitar, né,
3: porra,
2: mano?
3: Lógico,
2: mandando mensagem aqui, mas sempre bom quando você manda mensagem, viu, mano?
3: É, né?
2: Pode mandar. Vocês vão tocar domingo, mano?
3: Nós vamos tocar domingo, lá na Jai.
2: Qual que vai ser?
3: Vai, é o dia pra comemorar o Dia Mundial do Rock.
2: Certo.
3: Tocar, vai tocar a gente, Resista, é, Carniça de Bode, Serpentes e o School of Rock.
2: Legal.
3: Os Master, lá da Unidade Santana.
2: Certo.
3: E é isso aí, vamos fazer um sonzinho.
2: Pô,
3: pra...
2: domingão, né? Dia
3: domingão,
2: internacional, pô, mundial, rock. Galáctico.
3: Rock,
2: do rock
3: é tão foda que tem um dia internacional.
2: Ah, mano, tem que ter, né, mano?
3: É.
2: Tem que ter.
3: E tem ingresso antecipado na Shotgun.
2: Tá, Shotgun. Tá, legal.
3: E tá, tem um link lá no Instagram, lá nosso lá, que dá pra comprar.
2: Bom, mas eu tô na febre aí que vocês.
3: Isso aí, tô trazendo presente pra você, mano. Thiagão.
2: Mexe novo do Resista.
3: Tão com uns boné aí, ó.
2: Bonitão, hein, mano?
3: O seu, ó.
2: Fica da hora, hein? Da fone.
3: Porra,
2: mano, ficou muito louco
3: legal,
2: esse, hein, mano?
3: Legal, né?
2: Olha que da hora.
3: E agradecer você aí sempre pela.
2: Que é isso, mano. Vocês que são meus parceiros. Ó, entra no Instagram lá, @ThiagoDSP, já estamos na live. Aí. Já tá rolando aqui o boné do Resista. Vou fazer um especial outro dia aqui pra nós falar de filme, mano. Você acabou de me falar do filme das galáxias aí que você assistiu agora?
3: Eu gosto pra caramba.
2: É, então, vou trazer você aqui só pra nós ficar trocando ideia de filme e tocando umas músicas.
3: Um prazer.
2: Fabrício, bom show lá pra vocês.
3: Obrigado,
2: domingo, mano.
3: Na
2: hora.
3: Valeu, Fanny.
2: Vem me visitar sempre que você tiver uma folga
3: sempre
2: aí.
3: Tamo junto.
2: Valeu, Resista.
3: Obrigado.
2: Vamos começar com Resista, lógico.

0: Aê, comeback kid fazendo Bad Zar Burn do Midnight Oil aqui no Heavy Peronomucho. Tamo de volta, já tá rolando a live no Instagram, arroba ThiagoDJSP. Estamos com imagens no site do 89radiorock.com.br, certo? Mandar um salve aqui, ó, pro pé. Aqui, lá, tolerância zero, vixe, esse aqui é lenda, tá, hein? Cara. Rafael Garcia, tem uma galera aqui, Dan Halen, ouvindo a gente lá da Alemanha. Ó, vai chegando aqui, vai mandando sua mensagem. Estou aqui com a banda Crust J, Cezinha Santana, seja bem-vindo.
1: Salve, galera.
0: Quem está com você, Cezinha Santana? Apresenta pra nós.
1: Nossa queridíssima baterista.
0: Boa.
1: Juliana Santos.
0: Seja bem-vinda, Juliana.
2: Muito obrigada, viu?
0: E ali na produção, Tunes.
3: Salve, salve, salve. Bom dia, boa tarde, boa noite a todos mais uma vez aqui.
0: Glicerina gritando Ska.
3: E Reação Underground.
0: E Reação Underground. E Mutante Rádio também.
3: E Mutante Rádio também.
0: É. Faz de tudo, né, mano?
3: De tudo um pouco.
0: Mano, Crust J, 25 anos de banda, é isso?
1: Isso, completando agora esse ano.
0: Que legal, mano. Vocês são de Santa Branca?
1: Santa Branca.
0: Onde fica Santa Branca? Conta pra mim.
2: Bem perto.
1: Do ladinho de Jacareí, Vale do Paraíba.
0: Vale do Paraíba?
1: 012.
0: Pode crer.
1: É a primeira cidade do Vale ali. Cidade pequenininha, tem 14 mil habitantes. E nós se arriscamos a fazer um hardcore melódico lá no início de 2001, cara. No início de 2001.
0: E quem mais toca com vocês?
1: Hoje tá tocando o Felipe Sabiá, que é o guitarrista também da
0: formação original.
1: Da formação original.
0: Legal.
1: Aí tem o Formiga, que tocou na última formação de 2020. E a Ju e eu.
0: Isso. E aí vocês, na época, vocês fizeram a banda ali, ficaram tocando tempo e entraram no hiato. Estão voltando agora.
1: Sim. Teve várias fitas, né?
0: Várias formações.
1: Mas com a Ju, mas a gravação do CD, do EP, a vivência do hardcore ali na época 2000 mesmo, ali das bandas nascendo, né? E indo pro mundo aí, a gente tava no meio ali, tava ali de stand-by ali, tocando junto com os caras e tudo, 2001 a 2006, com essa formação.
2: Formação original, né?
1: Original.
0: E aí vocês pararam, voltaram agora, fazer essa turnê.
1: Aí 2007 eu continuei, aí 2008 já não tinha mais como.
0: Até que durou bastante.
1: Eu sustento essa vontade, essa, né? Porque a gente fez um trampo legal, cara. Uhum. A gente tocou em muito festival, com muitas bandas que hoje tá aí até hoje, que bandas que acabaram, que bandas que voltaram.
0: Pode crer.
1: A gente sempre tava no meio, entendeu? Ali, a gente vivenciou aquele 2001 a 2006 intenso. A gente tinha 13, 14, 15 anos.
0: Pode crer.
1: E a gente já vinha pra São Paulo pra tocar, entendeu? A gente começou a compor música própria e falou, não, a gente fazia cover antes, no começo da banda.
0: Vocês faziam cover de quê? Geral.
1: Pop rock.
0: Tipo, tocar na noite, assim, fazer
1: CPM,
0: bar.
1: CPM.
2: Charlie Brown,
1: CPM, aquela.
0: Aí falou, vamos engatar umas nossas.
1: Sim. Isso.
0: Legal.
1: Aí começou a virar, cara. Aí começou a aparecer uns festival, uns eventos de música própria, de banda autoral. E eram umas bandas que a gente já curtia, então.
2: Sim.
1: Aí a galera fala que eu sou o presidente do Clube Emo.
3: Cezinha Santana, ele é o presidente do Clube Emo nacional, tá, galera? É nível nacional, tá?
1: Em atividade.
3: Presidente em exercício e em atividade, tá?
0: Com cultura, essas bandas aí conhecem todo mundo, né?
1: Conhece, então, exatamente. É porque lá do comecinho,
0: desse rolê.
1: O Lucas Silveira mandava música no Mirk, entendeu?
0: Legal. No Mirk, aí você viu. Entendeu? Parece que foi há muito tempo, mas faz mesmo, faz 20 anos.
1: Era só galera.
0: Ou mais.
1: Sorrisal, Koala, mandar um salve Koala que eu
0: tô professor, estamos estimando seus melhores.
3: Estima as melhoras, meu
1: era
3: irmão.
1: Era Koala, Sorrisal, Lucas, aí começou a aparecer a galera do NX Zero.
0: E do Emo.
1: E a gente, e eu ali no meio.
0: Ó, vamos começar ouvindo uma música, pode ser desse ao vivo aqui? Ou pega o single?
1: Pego.
0: Razão ou Sentido?
1: Isso.
0: Então, vamos nessa aqui, Crust J. Vamos qual? Dias em Vão? Vou tocar todas, vou começar com Dias em Vão.
3: Aí.

0: Britana Gacê e o clássico dos Vovô Garoto, velho funk. Vamos de volta com o Heavy Peronomúcio. Vou mandar um salve aqui, ó, pro Pirica Márcio. Ele tava hoje com o meu amigo Danilo Carbone, do Filmes Para Ouvir, que soltou uma notícia muito boa. Até que enfim, o documentário sobre o Gritando HC saiu no Prime Video. É. Então, ó, quem tiver aí o On Demand, assista. Mano, eu assisti na pandemia em casa sozinho. Você pensa como que eu chorei, mano?
1: Puta,
0: pensa
1: eu como, também, cara.
0: Eu choro até comercial de margarina. Não. Na pandemia, assistindo o Gritando. Nossa senhora, se eu assistir de novo, eu vou ter que fazer uns testes pra cardíaco. Mas, ó, da hora demais. É, procurem pra assistir e sigam o Filmes Para Ouvir, que sempre altas novidades ali. É bom demais. E o Gritando Ska, como é que tá?
1: Cara, o Gritando Ska, a gente vai voltar em breve.
0: Eu
1: fazer mais algumas
0: ver,
1: apresentações.
0: Ainda
1: ao
0: vivo, cara.
1: Então,
0: assistir, cara.
1: O Gritando Ska, cara, ele é um grande crossover. Porque todo mundo tem banda, né? Além da própria Leio Vagal. Então, pra gente conseguir juntar 7 pessoas mais o Hellways pra fazer as fotos, é uma parada complicada. Mas a gente tá em pré-produção, o álbum vai sair,
0: olha,
1: vai sair mais
0: legal.
1: 7 músicas,
0: boa.
1: Tá? Que a gente já tá na produção. Vai ter participação, oh. Então tem surpresinhas aí. Uhum. A gente tá finalizando as partes dos metais pra vir a parte das vozes. Então, mais ou menos aí, acredito que até o final do ano, pelo menos uma, a gente já solta pra dar aquela coceirinha pro verão.
0: Que legal,
1: né?
0: Mano.
1: E aí, verãozão, a gente tá online. Verãozão, a gente tá de volta.
0: Cezinha.
2: Bom demais.
0: E Ju, Crust DJ, shows, quero saber onde que vai ter, vocês já tocaram, vão tocar, já fala da tour aí.
2: Então, essa na verdade vai ser uma tour comemoração, mais certo. Um negócio comemorativo, porque todo mundo tem trampo, todo mundo tem sua vida, foi o que aconteceu em 2006. Obrigado, cara, foi pro campo, viver sua vida, e eu consegui juntar essa galera, né? A Ju, né, tantos anos, 20 anos que a gente não se trombava pra
0: pode
2: fazer
0: crer.
2: Um som, entendeu? Então é mais uma celebração. E a gente vai iniciar nesse sábado agora no Reação Underground.
0: Olha,
2: já,
0: que legal.
2: Na Quadra 2.
3: Isso aí,
0: galera,
3: vamos lá.
0: Quem vai tocar nesse Reação Underground aí?
1: Reação Underground tem a banda Entre Pontos, que é uma galera lá da Baixada, que é o Clay e a esposa dele, que é um baita de um som. A Crust DJ, né? O Impact 7. Impact 7 já faz um som com a gente, já é residente do Reação Underground, já tocam. Várias edições já passaram lá com a gente. E o Glicerina, que o Glicerina tá indo.
0: Glicerina
1: pra...
0: é o host do
1: é o host, é. A gente
0: recebe todo mundo.
1: É, a gente
0: mas
1: que recebe.
0: Mas
1: qual é
0: o evento que vocês já fazem lá na Zona Leste?
1: São 14. Eu tava buscando. O primeiro foi em 2012. São 14 anos de Reação
0: que
1: Underground.
0: Legal, mano.
1: E já passou.
0: Sempre na quebrada,
1: cara,
0: né?
1: Sempre lá na quebrada. Já passou, cara, mais de 60, 80 bandas.
0: Que legal, mano.
1: Isso no geral, cara. DZK, Cólera, Ratos. A última pancada foi o Dead Fish num porra. Dia. E o Garotos no outro.
0: Caramba,
1: dentro
0: mano.
1: Do Parque Raul Seixas, deu uma galera.
0: Hora.
1: Foi estreia da Agravo na época, lançando o álbum.
0: Nossa,
1: tudo
0: eu vi
1: mais.
0: O Agravo tem dado esses dias, muito bom, cara.
1: Absurdo, muito absurdo, bom. Absurdo.
0: Sábado. Isso, mas muito vocês têm bom. Outros shows, né? Qual que vai ser mais da tour aí? Vocês já tocaram, vão tocar,
2: não,
0: esse é o primeiro?
2: Não, é o primeiro show.
3: É o primeiro.
0: E aí, como é que tá? E como é que tá a expectativa aí, Ju?
3: Ah, tá forte, você
0: tava contando,
3: né?
0: Que você voltou ali, no braço que tava parado, né?
3: 25 anos, mais de 20 sem tocar hardcore. Aí quando eu encontrei com o Cezinha, com o Sabiá, os meninos, a gente foi ensaiar, falei, meu Deus, cheguei em casa, tomei um Dorflex, dor no dedo.
0: É dor pro
1: balada.
0: Pato.
3: Falei, como que pode? Música que a gente criou, eu não tava conseguindo tocar. Mas agora já desenferrujou já, e vamos com tudo pra sabadão lá, fervendo esse show aí, que vai ser muito legal.
0: Mas vão ter outras cidades, né? Que mais?
2: Sim, Santa Branca.
0: Ah, em casa, né?
1: Em casa tem que ter, pô.
2: Em casa também vai ser legal, porque tem uma galera já das antigas, que gosta da gente lá, a gente começou lá. E por causa da pista de skate também, né, cara?
3: Isso.
2: Que a gente demorou mais de 25 anos, inclusive, pra ser feita uma pista de skate lá. Então,
0: não tinha essa pista de skate quando vocês tocavam?
3: Não, não.
0: Novidade.
2: Vai fazer um ano agora em setembro.
0: Que calma. Ótimo.
3: Sim.
2: Aí a gente vai querer juntar o útil ao agradável e fazer um show na pista de skate.
0: Tá.
2: Era o sonho de, né?
3: Se não fosse o Cezinho, ó, não tinha essa pista não, viu? Igual ele fez aí a união da banda.
0: Ele é o vereador, né?
1: Ele é o vereador.
0: Já falei, vereador do emo e do skate também.
3: É o Cezinho.
1: Exatamente.
3: Skate, o slogan dele.
2: Tem que ser, tem que estar de todos os lados aí.
3: É.
2: Mas é pra ajudar, né? Possivelmente aí a cultura, né?
0: Claro.
2: O rock abrange várias coisas, né? Não é só você ligar e meter o foda-se.
1: É a expansão do skate também, né?
3: É.
1: A expansão que o skate teve nos últimos anos.
2: Um pouco, né? Mas skatista
1: é tudo.
2: Hardcore.
1: É Uber. É road, é barista.
0: Vamos ouvir mais uma? Vamos. Pode ser razão ou sentido? É isso?
2: Aí sim.
3: Bora lá. É. É.

0: Pennywise e Alien, estamos de volta com o Heavy Peronomútil. Tô aqui com a banda Crust J. E chega ali na nossa live, arroba Thiago de DSP, manda sua mensagem, certo? Vocês estão pensando em fazer alguma coisa nova? Ou é só essa altura aí, vai parar? Como é que tá?
1: Cara,
0: só... Ou depois que subir no palco. Eu acho que vocês vão dar uma emocionada.
2: Eu acho que vai dar bom.
0: Não fala nada, não, mas. É ligado, né? Conheço bem essa história.
3: Sim.
0: Vamos fazer só um showzinho ali, aí volta.
3: Volta com tudo.
0: Gostoso, né, mano?
1: Potencial, né, dos caras que falam que vai acabar e depois volta, né?
0: Depois que começa a tocar, é uma onda, né?
1: Era pra fazer só esses assim, ajeitar, só que eu sou muito afobado, que nem os caras falam, sabe? Pisa no freio, Cacá, você tá arrumando tudo.
0: Eu toco o CPL faz uns 20 anos também, aqui a gente chama nós pra tocar, mano. Qualquer coisa que neguis dá esqueiradinha na internet, vamos fazer um show. Vai voltar? Se voltar, nós já tem 3 shows pra vocês fechar. Mano, já
4: tem aí.
0: Se voltar, nós vai ter que voltar, mano. Vai ter jeito.
3: Cezinha, Joel, um show. Daqui a pouco, já apareceu mais 5 agendas.
0: Então, ainda mais sozinha que é vereador, né, mano?
3: Vereador.
0: Vamos lá pro Americana lá, já
3: toca
0: junto, já.
3: Faz
2: o
3: circuito, já.
2: E a galera chama, se a galera descobrir que voltou, a galera chama. Mano,
1: chama. Aí era pra ser só isso, aí o Sabiá falou, por que a gente não pode se estender?
0: Inclusive... Aí, Sabiá.
1: Ele falou, né? Ele que não... Na, inclusive, ele era pra tocar no primeiro show, né, com a formação original, ele não vai estar.
0: A gente chamou. A gente volta, mas vocês já arrumam um sub pra mim.
2: Ele fez um ensaio, né?
1: Sim, fez 2 ensaios e não vai tocar no show. A gente chamou um sub aí, o queridíssimo Edmar aí, que vai tocar com a gente sábado aí. Boa. Ele tá aí de sub aí, mas... Aí ele falou, mano, mas o legal é isso, é você ter várias pessoas tocando a música aí. Quando não der pra um, o outro vai.
0: Claro.
1: Daí a gente vai levando assim, vamos ver onde vai dar.
2: Quase um Metallica.
1: Também, né?
2: Quase um Metallica.
1: Depende da Ju também, né?
0: Ó, vamos.
1: Salve demais, nós.
0: Já não posso mais, eu não toquei ainda, não, né?
3: Não.
0: Então essa vamos
2: é boa,
0: hein?
2: Essa é boa.
0: Esse é o clássico, não é? Ou um dos clássicos.
3: É uma clássica essa.

0: Deixa eu mandar um som aqui, ó, pro doutor Eric Torquato, advogado, tá na nossa live, ativista dos direitos da Chibaba. Logo mais ele vem aqui no programa trocar ideia com a gente. Plant Hemp, a Dolly de The Ocean.
1: Mano, o melhor programa que tem da noite é você, mano. Você não repete uma música na semana, mano. Uma ou duas você repete.

0: Ed Zeppelin, que esse riff aí os caras roubaram na cara dura. Tamo de volta com o Rap Perono Múcio. Tô aqui com a banda Crusty J, né? Tô com a Ju aqui e é com o Cezinha. Fala do nome aí, Crusty J, de onde
1: fala,
0: que vem?
1: Fala, vou mandar um salve aí antes que eu me esqueça pro
0: Crusty J,
1: vamos pro Dodô aí de Minas aí, Doninho, que tão curtindo a live aí, Doninho. Valeu, galera de Santa Branca aí. É, Crusty J, né? Todo mundo pergunta por que Crusty J, o que é Crusty J? Exatamente, é por causa do relacionado ao Simpson? Sim, relacionado ao Simpson. Uhum. É, a gente curtia muito, a gente era adolescente. Né? Apesar que tem velho aí que existe até hoje.
0: É, o Simpson é eterno, né, mano? É
2: assim, sim.
1: É. Aí, ah, Crust. Aí eu juro, Crust J. Mas o que é Crust J? J por quê? A relação. O Homer. Não, é, o Crust não parece com o Homer, não é o Homer, sim, com o cabelo?
0: É, o médico monstro, né?
1: É. Sim. É o mesmo personagem, só que o cabelo, boa, né? Crusty, o Jay. O Jay é Homer J. Simpson.
2: Isso.
1: E tem um episódio que a mãe do Homer tá no Woodstock.
0: Cara, vocês é fã mesmo, hein, mano?
1: É.
2: A gente tinha assistido o episódio quando surgiu isso aí.
1: Verdade. Ela contou que ele queria saber de onde vinha o J. Simpson, Homer J. Simpson.
0: É.
1: Aí a mãe dele lá na loucura lá vai atrás de uma arbusto assim, isso, né? Nesse episódio, é, ela tira assim, Homer, tá Homer J. Ela tira o arbusto daí, Jay.
2: É.
1: Aí vamos juntar os dois, é igual.
0: Ai, que doideira.
2: É, ficou o Crusty J. Surgiu no ensaio lá porque era só Crusty, não tinha sobrenome, né? E aí a gente lembrou do episódio, foi acho que bem no dia que a gente assistiu, né?
1: Sim.
2: É que a gente saía da escola, já assistia o Simpsons, né? Que passava no horário. Aí à noite ensaiava. Aí, verdade, deu essa luz aí e ficou.
0: Pô, Crusty, essa eu não sabia, mano. Crusty J.
2: É, então, é o sobrenome do Homer.
1: Simpson, Homer J. Simpson. Aí falou, os dois é a mesma pessoa praticamente, o Crusty J.
0: Legal. Mano, fala um pouco das influências de vocês. Vocês já vieram umas pistas ali, né? Mas o que vocês gostavam de ouvir quando vocês começaram a banda?
1: Muito, muito. A gente veio do berço ali de CPM, né?
0: Legal.
1: No começo, né? Alguns quilômetros do lugar nenhum, né? Hate inglês ainda.
2: Sim.
1: Blink, sou fanático. Inclusive, eu fui no Lola aí.
0: Muito bom.
2: Foi muito bom. Cezinha é fã número um.
3: Foi no Lula, conseguiu o Lula.
1: Essa história é louca também. Um dia eu conto aqui.
2: Existe, né?
1: Fui na faixa.
0: Você merece. É o vereador, né?
3: Ah, se ele não ganhasse, ninguém ia ganhar, cara. Era só ele pra ganhar.
0: Você também, Ju, era nessa praia que você gostava de ouvir?
2: Muita influência dos meninos, né? Dead Fish, escutava muito. Legal. O NX na época tava começando, né? Que a gente chegou a tocar em alguns lugares
0: juntos.
2: Junto
0: com eles, né?
2: Sim. Mas por influência dos meus irmãos, até por causa do 89 também,
0: legal,
2: né? Que sempre escutaram a vida inteira. Até mandar um abraço pro meu irmão Antônio Carlos. E pro Osmarzinho também, pra toda a minha família.
1: Carlos,
2: sempre a gente escutou muito rock em casa.
0: Legal.
2: Por causa deles, né? Então, a minha casa sempre foi uma casa de rock. E aí, juntou com os meninos, casou perfeito.
0: Legal, pô, bom demais.
1: Não, sim.
0: Vamos ouvir mais uma?
2: Vamos.
0: Resistir. Crusty J. Ó, se vocês forem procurar o Crusty J, é o Crusty com K, Y no final e J. Yeah. Já falou que sai várias confusões.
3: Crusty J é assim.
0: Vocês vão montar o projeto, o lado B, o Crusty J. E vai ser as versões reggae.
2: Versão regueira.

0: É benção, Rodox, dia quente. Seguinte, ó, sabadão vai ter Rock Solidário lá em Ferraz, tá? Com Rodox e Limp Bizkit Tributo. Eu vou discotecar, vai ser no Montreal Eventos, o Antônio Silvestre Leite 150, no bairro Tanquinho, em Ferraz de Vasconcelos, tá? O evento começa às 19 horas. O ingresso você troca por ração tipo premium. Mas, pra você ficar ligado como é que faz, entra no Instagram do Cláudio Esquisato, que é ele que manda soltar e manda prender lá. Cláudio _ Esquisato, que ele dá o caminho das pedras pra você colar no show, tá? Então, sabadão, eu estarei em Ferraz com o Rodox e o Limp Bizkit Tributo. E tô aqui com a banda Crust J, que vai tocar sabadão também. Vamos repetir o show aí, mano. Por favor.
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0: Aí quem manda soltar e manda prender lá
2: é o lá, aí é comigo. Que é lá a gente, eu que apresento, né? Aquela bagaça.
0: Do metrô lá, mano?
2: É do lado da estação da CPTM.
0: Tá.
2: Desce na CPTM José Bonifácio.
0: Suave, mano.
2: É final de semana, como por conta do feriado e tudo mais, então a gente acredita que vai estar bem mais tranquilo.
0: Boa.
2: E aí já teve manutenção, tudo, então sabadão não vai chover, não vai descarrilhar. Já aconteceu tudo que já era pra acontecer essa semana. Essa semana vai só acontecer o evento. Até porque é o seguinte. Ia rolar em duas partes o evento.
0: Certo.
2: Porque a gente contou que a seleção ia passar, né?
0: Pode
2: e ser. Aí a gente ia fazer em duas partes. Aí a primeira coisa que aconteceu foi o Cezinha. Aí, sábado é normal, né? Falei, é. Falei, sábado é normal, pai. Sábado é normal, é só pra frente. Mas vai ser legal. Vai ser legal. A gente. Essa é a segunda. É a terceira edição que a gente tá fazendo no ano, né?
0: Ah.
2: Aí a última edição a gente vai jogar, a gente faz bimestral, né? Aí a última, a gente faz uma festa lá no Reação, que ano passado deu muito certo. A gente juntou o aniversário da banda Glicerina com a festa do Halloween. Só que a gente não chama de Halloween. A gente vem de uma cultura de São Luís do Paraitinga, lá, que é aquela parada do carnaval que eu faço com o Raul e com o Jogo.
0: Né?
2: É, as Martinhas lá. E então não é Halloween. É a festa, é o baile do Saci.
0: Baile do Saci, pô, legal.
2: Aí
0: mano.
2: Todo mundo fantasiado, é o bailinho do Saci. E a gente pega umas bandas que é mais. Mais porrada, porque é a molecada pira, molecada. Porque aí a gente vai fantasiado de qualquer coisa, né? Eu adoro tocar de capa, parece que eu sou do Kiss, cara. Mó da hora. Eu desse tamanho, cara. Parece que eu vou sair voando. Tocando o baixo é do meu tamanho, a capa é do meu tamanho.
0: Inclusive, falando em banda mais pesada, nunca confundir esse crust aí com os crust bagaceira. Botaram vocês pra tocar no meio do monte de. De banda pesadíssima,
1: você começa assim? Da Crush, esse cara falou, oh, você toca Crush, porra, mano, pega bem pro caralho. Eu falei, você conhece a banda? Não, mano, Crush é da
3: Paulina, não.
1: Não, cara, não, é diferente, mano. Não é light, não é das oitavadas, não é do limpo, não é do clima. Não, achei que era Crush, pô, Pauleira, pô, eu gosto de pagar. Inclusive no Alho Paraíba tem vários. Vai rolar show do Manja Cadáver amanhã.
0: Sim, pode crer.
1: Entendeu?
0: Da hora.
1: Tem várias bandas do Vale lá, a galera do da Crush.
0: Vocês já fizeram Ox Pocos ali? Não, né?
1: Sim.
3: Nossa, várias vezes. Várias vezes.
1: É a casa, né?
0: A casa do... que dura até hoje também, sim, né? O Hangar 110 do Vale do Paraíba,
1: sim,
0: né?
1: É, exatamente. Ox Pocos. Oh, e tem o estúdio Devel agora também. Tá rolando bastante coisa. É, não sei se
0: tá rolando bastante coisa no Vale do Paraíba.
1: Sim,
0: assim, né? Tanto sim. De show grande, eu vejo o CPM tocar lá direto
1: banda
0: também.
1: Que
0: sim. E
1: muito
0: o Underground ali também, né?
1: Anversa,
0: sim. O nosso amigo Minhocão Underground lá das poesias sempre manda as paradas. Ele que me falou do Agravo, inclusive.
1: Sábado lá,
0: ele é de lá também, né?
1: É importante, né? Todo mundo é. É, tem uma cena de todo canto, né? Todo mundo se ajudando. Hoje a gente tá com o Tude Rock aí também.
2: Também.
1: Tá com uma página na internet aí pra divulgar as bandas e tal. Tanto a Mutante também.
0: Isso, fala um pouco da Mutante, mano. Você meio que mudou pra Americana pra fazer esse corre aí, né?
1: Mudei duas vezes pra Americana, cara. Duas vezes.
0: Olha, é até meio time bom ali, americano, hein, mano? Vou dançar pro Caco também.
1: É, um abraço aí pra galera da Mutante. Eu tinha um programa na Mutante Rádio, que era, sempre fiz entrevista também. Depois que acabou a banda em 2006 lá, eu fui pro lado porque eu peguei os contatos. Falei, não, eu quero continuar com essa parada, entendeu?
0: Continuar meu trampo de vereador no
1: Aí eu juntei muito contato, aí o Caco me achou através do Vini. O meu primeiro programa, o Bloco do Cezinha.
0: Vini Independente.
1: Isso.
0: É mesmo? Ó, legal.
1: Ele que me botou pra fazer a rádio, porque eu só fazia o blog mesmo, eu tinha um blog.
0: Pode
1: e tal. Saía nas Love Rock da vida aí, nas Caprichos, tá na Caprichinha Nota,
0: a gente
1: via.
0: Legal, mano.
1: Por causa disso, tudo o envolvimento desse aí é do por isso que o presidente do clube é. Aí ele me chamou, Eu fazia o programa na Bom Som, que era do Vini, tá. O programa do Vini. Entrevistava as bandas, fazia programa especial também. Fiz muita coisa legal lá. Fiz um especial de 10 anos. Inclusive, a primeira vez que o Vitinho apareceu como vocalista do Garage foi dando entrevista pra
0: que
1: mim.
0: Massa,
1: nesse
0: programa. Que da hora.
1: Tá tudo gravado, tem lá no Mix Cláudio.
2: Boa.
1: Só acessa lá.
2: Clássico.
1: Aí o Caco me achou, falou, porra, mano, você não quer fazer um programa na Mutante Rádio, isso aqui é um coletivo e tal. Beleza, fiz um programa durante 2 anos, a gente não se conhecia, só falava.
0: Só online?
1: É, aí tinha Mutante Estúdio lá no centro, não sei se chegou aí lá.
0: Aqui em São Paulo, Americano. Lá Americano. É. Foi.
2: Do lado da igreja.
0: Fui também. Escada. Não, fui na outra casa antes dessa que vocês estão agora. Acho que nesse estúdio não foi
1: na primeira fábrica,
0: foi na primeira,
1: né?
0: Isso, exatamente. Isso.
1: Aí falou, você não quer se jogar pra cá, não sei o quê, fazer as coisas aqui. Isso em 2023, depois da pandemia.
0: Pode crer.
1: Foi a primeira vez que eu saí de casa, inclusive, o menino do interior.
0: Você tá lá, mas você tá lá desde essa época? Ou aí você bateu, voltou, foi de novo?
1: É, eu fiquei um ano lá, depois fui pro Campinas, trabalhei no Viracopos, no aeroporto. Depois eu tive que voltar, por um problema de saúde da minha mãe. Aí, ano passado tava tudo bem com minha mãe e pegou, mãe, vou voltar pro Americano. Aí o Caco veio com a proposta pra voltar.
0: Vocês estão com a mansão lá agora, pô, legal pra caramba.
1: Pá, demorou, vambora. Vou me jogar, minha mãe melhorou e tal. Daí teve outro incidente com a minha mãe, eu tive que voltar pra Santa Branca de novo, entendeu?
0: Pode crer.
1: Aí nesse meio eu falei, quer saber? É 2026, 25 anos, tá fazendo o que a gente fez a banda, né? Sim. Por que não convidá-los? Pra gente fazer o que tá fazendo aqui, né? E foi onde conhecemos vocês também. A Mutante abriu muitas portas também,
0: com certeza,
1: né? A Mutante,
0: com certeza.
1: A Bom Som.
0: Na hora.
1: E daí tamo aí.
2: E eu falando, vamos tocar. Tem banda, banda é pra tocar. Isso. Banda é pra tocar.
0: Vamos ouvir mais uma do Crush J HC. Tudo pode mudar.

0: Season in the Abyss, Slayer aqui no Heavy, pero no Mucho. Ó, falando do Slayer, Slayer tá de volta ao Brasil pra tocar o Raining Blood na íntegra, yeah. 40 anos depois do álbum que redefiniu o thrash metal do começo ao fim, do jeito que tem que ser, tá? Com participação especial de Creator e também do Corsos. Ó, Corsos logo mais aqui no programa também. Já falei com o Carlinhos. Carlinhos Abreu, que é a mesa do Corsos, ele tá fechando essa parada aí pra nós. 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Tô aqui fazendo a finaleira com meus amigos do Crust J. Amigos.
1: Nós.
0: Ó, obrigado pela presença. Valeu.
2: Obrigada a vocês.
3: Sérgio. Gratidão, Fanny.
2: Obrigado, viu, pela colhida
0: Cagão.
2: Aí.
0: Deixa as redes sociais da banda e convida todo mundo pro show de sábado de novo, por favor.
3: Sim, arroba CrustJHC no Instagram e no Spotify, CrustJHC também, pode procurar, tem todas as plataformas, tem tanto o CD como o EP pra ouvir, e quem puder tá colando aí no Reação Underground lá na Coab 2 no
0: sábado. De graça,
3: sábado.
0: Né? Só colar. Graça.
4: É, 100% de graça.
3: Várias bandas legais aí. É, beijo, filho. Obrigado por estar ouvindo. Te amo. É isso aí, cara. Vamos pra cima aí.
0: É isso.
3: Escutem Crust J.
4: Escutem Crust J HC.
3: HC é o emo, né? HC tá bom, emo.
4: Crust emo.
3: Crust emo.
0: É, metemo, metal emo. Mentira. É, dia 14 de agosto vai ter CBM22 e Suzano no Clube Suzaninho. Oi, estarei discotecando, tá? Ingressos em artticket.com.br. Rua 9 de julho, 722, no centro de Suzângeles. Falando em CPM, temos um pedido inusitado aqui do nosso amigo Cezinha.
3: Sim, porque CPM22 é muita referência.
0: Aquela do primeiro disco ali.
3: Sim, isso, não buscamos de lugar nenhum.
0: Não buscamos de lugar nenhum. Da hora, gente.
3: É, valeu, obrigado.
2: Valeu,
3: viu?
2: Tchau, pessoal.
3: Obrigado. Obrigado.

0: mandar essa música pro Eric Singer, Dead Fish, você, ou mais conhecido como Dinheiro. Tava discotecando altos uma vez, o cara toca Dinheiro do Dead Fish?
1: Toco.
0: Se é pra tocar Dead Fish, mano, pode vir com o nome que for. Tocando Dead Fish tá bom, sempre bom. Aliás, o Hardcore e o Ska vão invadir Osasco, 18 de outubro. A Estação Mix será palco de uma noite histórica. Dead Fish, os mestres do Hardcore. Brazuca e Ska Mundongos, os mestres do Ska Nacional, juntos. Além deles, as principais bandas ali da região de Osasco, tá? Tomahawk, Calango HC, Vanilla Hell, Hillside, Sunset Collectors. Nossa, Sunset Collectors é demais. Fresnéticas, Sub Rock e do Zec, várias bandas legais, eu estarei discotecando, tá bom? O evento começa a 1 da tarde e os ingressos já estão à venda pelo Clube do Ingresso. Buda Produções, meu parceiro, salve! Vamos falar do Hangar 110, sempre várias coisas legais rolando no Hangar 110, com a Rodolfo Miranda 110, perto do metrô Armênia, tá? Acho que você tem que colar lá, o Instagram, @Hangar110. 25 de julho vai ter Tetrarch, que é uma banda gringa de new metal cabulosíssima. É, dia 8 de agosto, Red Jumpsuit Aparatos, banda que tocou aí no Vans Warped Tour, e mano, vai tocar aqui em São Paulo, você não pode perder, né? 11 de agosto, Chualo de Sun, Shine Over, Latin America, uma pá de banda gringa tocando no Hangar, até porque, ó, vai ter mais coisa. Tem, ó, Menores Atos, dia 15 de agosto, junto com Sugar Cane, dobradinha boa, até o fim do ano. Dr. Shud e Michael Graves, os dois ex-Misfits ali, tocaram naquela fase Famous Monsters ali, do, putz, American Psycho, foda demais. Six Feet Under, Death Metal cabulosíssimo, Semi-Am, Emotional Hardcore, Rock Alternativo, muito bom. E dia 1º de agosto, Teenage Lobotomy tocando o primeiro disco dos Ramones na íntegra, com Bombers, Faca Preta e Bizarrones, vai ser uma festa boa demais, uma festa punk. Vamos tocar o Faca Preta, então, com Fogo no Sistema. Fire!

Deftones, Feiticeira, aqui no Heavy Peronomucho. Ó, informação quentíssima. Tá lá no O Cara dos Discos, aliás, mandou um salve pro Renato. Sigam ele lá, sempre com ótimas notícias e furos de reportagem. Já soltou aqui, ó, que vai ter Deftones no Brasil. Ó, ano que vem, 2027 ou 2028, não sabemos ainda. Mas depois que eles vieram pro Lollapalooza, a repercussão foi boa pra caramba. A banda tá vivendo o auge da carreira deles. Então eles estão em negociação aí pra fazer shows, pelo que eu entendi, em estádio, hein, mano? Com outras bandas abrindo, assim, tipo aqueles mini festivais e tal. Então vamos aguardar aí pra logo mais Deftones de volta aqui no Brasil. Torneio na América Latina, mas, né, com certeza vai passar por aqui. Da hora. 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Colin. Ó, Fishbone. Fishbone vai tocar aqui em São Paulo, ska, punk, funk, até alguma coisa de metal ali, banda que influenciou uma galera. Red Hot, Primes, No Doubt, Faith No More, foi convidada pra tocar aí putz, mano, Vans Warped Tour, nos anos 90, agora recentemente, tocaram naquela live que teve no FX durante a pandemia, que teve uma festa na casa do Fat Mike, eles tocaram também, uma banda fodida, né, demais. Dia 31 de outubro, Fishbone aqui em São Paulo, tá? Vai ser no Fabric, eu vou discotecar. Os ingressos você compra pelo Fastix. O show vai ser cedo, começa às 5 horas, o Magarude toca às 6 e o Fishbone às 19. E eu queria falar das minhas amigas do Magarude, a única banda de ska formada só por mulheres no Brasil, que vai estar nesse evento, mas vai estar num lugar muito legal, domingo, que eu tô louco pra ir. Dia 12 de julho, quermesse do Corinthians. Vai, Corinthians! Magarude no Parque São Jorge, tá? Ó, clube do ingresso pra garantir seus ingressos. Pô, vou lá, hein, mano? Vou colar com minhas amigas lá. Vamos ouvir aqui, então, Magarude, só por hoje. Demais.

Ó, que garageiro do bom, né? Banda Maverick 77. Quer ver eles ao vivo? Eu recomendo, hein, mano. Eles vão estar no Universo Easy Rider, feira muito legal, que todo mês também é discoteco por lá. Sábado e domingo vão rolar agora nos dias 25 e 26 de julho.

Para Biker, gastronomia, expositores, lembrando que é um evento com entrada gratuita e para toda a família. Para mais informações, arroba Universo Easy Rider no Instagram. Em breve eles vêm aqui no programa, né? A galera dos motoclubes, a galera dos expositores também, as bandas. Feira Universo Easy Rider, realização JJ Eventos. Vamos falar de Sepultura, vai ter o último show aí dos mestres, dia 7 de novembro, infelizmente, né, mano? Com o Metal Allegiance, que é, mano, uma formação monstra. Chuck Billy e Alex Skolnick do Testament, Mike Portnoy, Dream Theater, Avenged Sevenfold, Phil DeMel, Machine Head, Troy Sanders, Mastodon. Mano, que louco isso, hein? Crisium e Sacred Reich, vai ser no Mercado Livre Arena Pacaembu, ingresso em ticketmaster.com, tá? A promoção, claro, é da 89. Vamos ver, um Sepultura... Oh, mano, putz, eu gosto demais desse disco. Do Sepultura, é a música que leva o nome do disco, Sepultura Sepultura.

Fudido. Música nova da banda Magic, acabou de sair, mano. Com participação da Bruna, ex-drive-in. Mano, que é um arregaço, hein? A banda Magic vai tocar sabadão lá no Rock Wheels, junto com Demonic, MC Taia, Florete e Cacofonia.

0: Vamos falar de Ação Direta agora. Dia 18 de julho vai ter um evento pesado na Burning House. Pega essa seleção de bandas aqui. Ação Direta, Hot, Sociedade Armada e Traças. Eu vou discotecar, tá? Vai começar às 6h30. Os ingressos você adquire pela 101 Ticket, tá? A Burning House fica na Avenida Santa Marina, 247, do lado da estação de trem da CPTM. Na verdade, eu vou tocar o Ação Direta e o Hot agora. Vamos fazer uma dobradinha aí. Pesadaça. Massacre Humano, Ação Direta e na sequência o Hot com Sadistic Creature. E espero vocês lá na Burning House, hein? Vamos aí.
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Hot é bom demais, né? Sadistic Creature, aqui no Heavy Peronomútil. 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Sabadão, dia 1º de agosto, às 18 horas, no Fenda 315, que é um lugar muito legal aqui em São Paulo. 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Ingressos pelo Simpla, tá? Vou tocar aqui o Cães Vadios com Festa de Horror. Cães Vadios é muito legal, mano.

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0: como 1240. 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
1: Uma ótima madrugada pra você que tá no 89, a Rádio Rock. Sou o Wendel Correia, vamos juntos até às 6, só com músicas. Começando com U2, Elevation.

Cartilha, Strokes, Now 89, antes Beatles, I Wanna Hold Your Hand. E agora tem Limp Bizkit, trilha sonora do filme Missão Impossível 2, Take a Look Around.

0: legal. A cada mano, a cada mina, valeu, muito obrigado. Vocês são nossa família.
1: Versão ao vivo de Te Levar, do Charlie Brown Jr. aqui na 89. Teve também Smashing Pumpkins, Disarm e agora Beatles.

Versão do No Doubt It's My Life, original do Talk Talk, antes Red Hot Chili Peppers com Give It Away. E agora na 89 a gente segue com Doobie Brothers, Listen to the Music.

One, You Two com a Mary J. Blige, canta demais. Antes, Iggy Pop e a Katy Pearson com Kane também cantam demais. E agora os Paralamas do Sucesso, uma brasileira.

0: Minha saideira nessa sexta-feira, muito obrigado pela companhia e sintonia. Sou o Wendel Correia, quiser trocar ideia, o meu Instagram é o @WendelCorreia. Wendel com W, 2 L's, Correia com I. Vídeo sobre músicas, quiser trocar ideia, tudo lá, @WendelCorreia. Cadu tá chegando, daqui a pouquinho tem o Jornal 89. Uma ótima sexta-feira pra você, ótimo fim de semana. Valeu, fui!
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6: Logo após o impacto do 11 de setembro, Bruce Springsteen e a Street Band decidiram pegar a estrada com a turnê The Rising Tour, cruzando 17 países em 120 shows. 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
1: 6 em ponto, um bom dia do Cadu pra você que tá sintonizando aqui 89 a Rádio Rock, numa sexta-feira, dia 10 de julho. Estamos aqui já postos com muita sonzeira de primeira, meio de feriadão, e você já sabe, né? Pode mandar a sua mensagem no 989-215-989. É sexta-feira, dia de baladas, e tem várias aqui pra você seguir no nosso roteiro 89 Rock Party. 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

0: som do Creed Higher aqui na 89, a Rádio Rock. Vamos ouvir a galera. 989-2159-89. Vamos ouvir.
1: Fala, Cadu. Bom dia, galera da 89.
0: Bom dia, como é que tá?
1: Souza, falando de Porto, Portugal. Sempre ligado na melhor Rádio Rock do mundo. É isso aí, Cadu. Vivo Rock.
0: Vivo Rock. Valeu. Vamos de rapa agora, minha alma.
2: A minha.

0: isso aí! Led Zeppelin quebrando tudo aqui no 89, a Rádio Rock, manhã de sexta-feira. Já manda seu recado aí, hein? Manhã do feriadão? Vai no 989-215989. Já coloca os áudios, 15 segundinhos de fama aqui no 89. Pode mandar. 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Logo mais às 7, Jornal 89, eu e Carol Góes ao vivo. E daqui a pouquinho mais rock and roll.
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0: In Excess com Suicide Blonde aqui na 89, a Rádio Rock. Vamos seguindo com a galera, mandando recado nesse meio do feriado, sexta-feira. Bom dia!
1: Bom dia, Cadu!
0: Bom dia, meu!
1: Você começou hoje com uma playlist sensacional,
0: obrigado,
1: hein?
0: Obrigado, cara!
1: É isso aí, quero desejar uma ótima sexta-feira e viva o rock! Geraldo, taxista na pista!
0: Ô, Geraldão, um abraço pra você, quem mais? Vamos ouvir!
2: Fala, Cadu, 89, Ayrton, indo dar um trampo porque tem que trabalhar, né, meu? Nada de emenda. Aqui é sorveteiro e hoje é dia de vender sorvete, 26 graus. Tamo no Tatuapé, hein? Dá uma passadinha lá. Lune Sorvetes, abraço, viva o rock!
0: Viva o rock! Tem mais gente por aqui? 989-2159-89.
3: Bom dia, Cadu!
0: Bom
3: aqui
0: dia!
3: Aqui é do Jardim Celeste.
0: Opa.
3: Tô indo trabalhar aqui no Jabaquara. Trânsito perfeito, tá todo mundo dormindo. E só você pra animar a gente nessa sexta-feira.
0: Obrigado!
3: Bom dia pra todo mundo e viva o rock!
0: É isso aí, vamos seguindo. Animados com muito rock and roll!

0: falando. Bom dia pra nação.
1: Viva o Rock, quem mais?
2: Bom dia, Cadu, tô indo trabalhar. Sou seu fã e moro lá em Mauá.
1: Ah,
2: um
1: meu.
2: Abraço, Cadu, e viva o Rock.
1: Valeu, abração, viva o Rock.
3: Bom dia, Cadu.
1: Bom dia.
3: Da Lapa aqui, indo pro trampo.
1: E aí?
3: Deixa a patroa pra pegar o carro dela pra ir pra Bauru.
1: Oh.
3: E é isso aí, Cadu. Sextou, hein? Vamos que vamos, viva o Rock.
1: Viva o Rock, 989-215-989.
4: Bom
1: vamos
4: dia,
1: lá.
4: Cadu.
1: Bom dia.
4: Vou trabalhar nessa sexta-feira com frio do além, mas o importante é que não tem trânsito.
1: Não.
4: Beijão, é a Silmari, viva o Rock.
1: E viva o Rock. Vamos seguindo com o AC/DC antes do The Journal.

0: 5989.
1: Fala, Cadu.
0: Beleza?
1: Tudo bem?
0: Tudo.
1: Trajeto São Paulo-Jundiaí, cara, livre.
0: Maravilha.
1: Livre, leve e solto. Como nunca visto antes. Mas também, né? É para aqueles que nem nós, que chegou sextou e estamos aqui.

0: Natal 89, a Rádio Rock, baladas rock and roll pra você curtir em Joy Granja Viana. 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Daqui a pouquinho eu volto com o The Journal e a Carol Goles.
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4: Você já ouviu falar em Matt Chester? Eu sou a Marcele Becker e esse é o Rock Tour 89. O programa que sempre traz alguma curiosidade sobre a história do mundo do rock. No fim dos anos 80, Manchester virou um dos movimentos mais importantes da música britânica. E tudo começou em um clube chamado Hacienda. Até então, a cidade já era conhecida por bandas como Joy Division, The Smiths e The Fall. Mas em 1987, o DJ Mike Pickering começou a misturar algumas coisas diferentes nas noites do Hacienda. As guitarras do rock passaram a dividir espaço com diversas influências de outros estilos. O resultado foi um som novo, feito tanto para ouvir quanto para dançar. Foi aí que nasceu o movimento que ficou conhecido como Mad Chester.
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2: Ah, tá começando o Jornal 89, Brasil. É isso aí.
3: Caduzilhos, deixa eu fazer uma pergunta para você.
2: Manda.
3: Sextou?
2: Sextou, né, meu? Meio da semana, sextou de novo, porque quarta-feira foi uma sexta também, né? Uma quartesta.
3: E hoje? De novo, again.
2: É, e hoje temos uma nova sexta-feira, né? É o segundo sol chegando.
3: Uma nova chance.
2: É o segundo sol.
3: Uma nova chance de vida, não é verdade?
2: É, concordo com você. Sempre temos que ter uma nova chance.
3: Que bobo. Sabe, uma nova chance. Eu vou te dar uma nova chance,
2: Cadu. Me dê uma nova chance, Brasil. Vamos lá.
3: Eu vou te dar uma nova chance pra você não gorar a minha folga na semana que vem. Porque eu dei uma olhada aqui. Apocalíptico será o tempo onde eu vou.
2: É mesmo, vai fazer um baita de um frio
3: e
2: chuva.
3: É sua.
2: Não é minha, não mandei frio? O Dr. Gori. Não mandei
3: chuva?
2: O Dr. Gori.
3: Tá,
2: mas hoje tá calor, amanhã vai estar frio, como é que vai estar? Já vai mudar o tempo amanhã de novo no final de semana? Que loucura.
3: Não, domingo só, domingo,
2: ah,
3: domingo.
2: Domingo, você tá com na... É o domingo, meu. Você tá
3: eu
2: com o nariz tampando.
3: Eu tô doente.
2: Você tá domingo.
3: Eu tava com a caspiação ruim, peito com xixi, da
2: você
3: pele
2: é a tia do bingo.
3: Aí
2: papai
3: passou, fica pro pipi.
2: Você é a tia do bingo.
3: Total. O Desílios, hoje é dia da pizza, você tá ligado, né?
2: É, meu, vou comer uma pizza hoje, eu acho que tem um...
3: Por mim... Todo dia é dia da pizza.
2: Concordo.
3: Só quero fazer uma reclamation.
2: Diga.
3: Tá caro, hein?
2: Tá caro pra caramba, meu.
3: Gente, tá muito caro pizza. Não existe pizza por menos de R$80. Não existe. E é pizza do quê? Queijume com muito amido
2: e calabresa.
3: E uns tomates excelentes.
2: É meia calabresa, meia mussarela, R$80, R$79,90.
3: Vamos então tá lá. Tá ficando difícil,
2: tá
3: né,
2: mesmo,
3: meu?
2: Né, meu? Não tá dando.
3: Não tá dando, não vai. Bom dia, gente. 7:03. Estamos com 13 graus toda lá fora. Eu voltei. A tosse voltou. Voltamos a ter ranho no nariz. E claro, você, querida, querido ouvinte ranhento, pode participar do jornal 989-215989. Canal do WhatsApp pra você passar a sua fita, vem falar do preço da pizza aí onde você mora.
2: Nossa,
3: tá caro. Ontem comprei pizza. Dois pedaços só. Uma pizza que vem, só vem uma caixinha com dois pedaços. Ô, 70
2: que é? Double pizza? Vem dois pedacinhos no double? Onde você comprou isso aí?
3: Dois pedaços só, Zílio.
2: Nossa,
3: dois pedaços.
2: Cara.
3: Um marguerita, um napolitano. 70 conto.
2: Meu Deus do céu. Vamos lá, né?
3: Eu só ia pra trás, né? Ó, tô ao vivo no meu Instagram. Pô, gente, me adiciona aí. _ Góis Carol, Góis com E. Você me adiciona e faz volume. Só
2: paz.
3: Isso. E eu tô ao vivo aqui na live. Dentro de casa. Peraí.
2: Que maravilha. Rei. Vai fazer um volume no
3: e
2: meu
3: você,
2: também.
3: Sim.
2: Vai lá. Volume no meu Instagram. Arroba Cadu Previeiro. Vai seguir. Não botei nem a fotinho do dia. Mas daqui a pouquinho eu coloco. Tô com preguiça de manhã botar foto, cara.
3: Eu não ponho foto porque eu tô ao vivo todo dia.
2: Eu
3: enfrento a população com essa carinha que Deus me deu. E eu pareço um sapinho.
2: Parece, sapo frog. Vamos lá, Froguinha.
3: Parece.
2: O que temos hoje, querida? Vamos lá.
3: Vamos às manchetolas, destaques, assuntinhos desta sexta-feira. 10 de embrulhos de 2026. Hoje é feriado, só que não. Mas o rodízio de veículos segue suspenso na cidade de São Paulo. Carol, rodízio suspenso, posso andar na faixa exclusiva de ônibus? Não! Hoje não.
2: Que pena.
3: Hoje
2: sabe que
3: não.
2: Ontem me mandaram um direct perguntando se podia andar na faixa de ônibus. Um monte de ouvinte
3: perguntando.
2: Ah, não.
3: Agora virou.
2: Eu falei,
3: Cadu,
2: pode.
3: A gente da Cetreta.
2: Claro,
3: parabéns,
2: meu.
3: Caduzeiros.
2: Que mais, hein? É Copa do Mundo. A França é nova. É. Venceu Marrocos e se classifica à semifinal. É nova total,
3: né? Eu falei,
2: né,
3: que ia ser a França, Zílio?
2: É, tudo bem.
3: É,
2: torcemos pra Marrocos,
3: quem foram
2: mas
3: os
2: enfim.
3: Gols? De quem foram os gols da França?
2: Meu. Foi um do Mbappé aí?
3: Fala aqueles lá, o Belelê, o Xinguelê.
2: É, os Belelê.
3: Catinguelê, o Belelê.
2: Todos eles fizeram. Que mais?
3: Falando em Belelê, Mega Sena. Sortudo da cidade de Divinópolis, em Minas Gerais. Acerta os seis números, levou 43 milhões de reais.
2: Segura a audiência que tem um ouvinte que já mandou ser o de Divinópolis.
3: Ele tá de costas? Ele tá falando com voz de sapo?
2: Ele mandou mensagem e vai falar.
3: Então foi ele que acertou.
2: Depois da notícia da Mega Sena. Por incrível que pareça, em todos esses anos, acertamos um ouvinte. Temos um ouvinte de Divinópolis que vai falar, não quer revelar o nome, mas vai
3: tá
2: falar.
3: Tá bom, de costa.
2: Tá certo.
3: Que é mais? A primeira vez que uma pessoa de costas no rádio.
2: Não vai revelar o nome, mas vai falar que ganhou. Daqui a pouquinho, depois da notícia da Mega Sena. Segura a audiência aí. Meio Ambiente, da Agência do Clima Norte-Americana, afirma que chances do El Niño ser muito forte no final deste ano chegam a 81%, ou seja, vai acabar com tudo, malandro.
3: Lê de novo o que tá na aspas.
2: Muito forte, meu. Você acha que vai ser muito forte, 81%? Imagina.
3: Mano, eu tô com sono. É o ninho, Cadu. Muito forte.
2: Muito, cara. Eu quero um café El Niño. Muito forte também.
3: Muito forte. Falando em forte, previsão do tempo, a sexta-feira promete sol. Já estamos... Não, não tem sol ainda. Máxima de 26 graus, estamos com 13. Mas uma frente fria chega por aqui no domingo e vai deixar a praia Xixelenta, pra onde eu... Você é Dr. Gore, né, Cadu?
2: Vamos, Dr. Gore em ação.
3: 15 graus na praia, que roupa eu levo?
2: Não sou Dr. Gore, eu sou da paz e do bem e quero um mundo maravilhoso. What a wonderful world. Joy Ramon.

0: som do Razor, que eu sei que você gosta, hein, Brazil?
1: Amo, Caduzinho.
0: Eu sei que você
1: fez
0: gosta.
1: Fez a minha sexta-feira.
0: Eu tô ligado.
1: Erasure.
0: A little respect.
1: Erasure.
0: Vamos ouvir a galera aqui, 989215989, mandando seu recado e participando.
1: Sim.
0: Vamos lá, galerinha, cadê
1: que
0: o pessoal?
1: Animação. Não tem trânsito.
0: Não tem trânsito, nem tem a galera. Cadê? Sumiram, tô aqui, ó. Vamos
1: cadê
0: lá.
1: A galera?
0: Vamos ver.
2: Bom dia, Cadu. Bom dia, Carol. Que dia
0: Virte
2: aqui de Santana. Indo lá pro SBT. Tá suave o trânsito hoje aqui na Anhanguera, viu? Aquele
1: tá
2: buraco lá da Marginal tamparam já.
0: Que bom, hein?
2: E feriado prolongado. Tá
1: aveia.
2: Tudo tranquilo aqui na Marginal, sentido a Anhanguera, sentido Jundiaí.
0: Maravilha.
2: Tá bom, Cadu?
0: Valeu.
2: Feliz
1: beleza.
2: Dia aí
1: só
2: pra
1: Cadu,
2: vocês. E viva o rock.
0: Valeu, um abração aí pra galera do SBT. Nossa, que tosse, hein? Madame tossou.
1: Ah, você tá me ouvindo? Deixa eu quieta aqui.
0: Que mais, hein? Casa da avó, as crianças estão indo pra onde? Casa da avó.
3: Bom dia, Cadu. Bom dia, Carol.
4: A gente acordou cedo, mas não é pra ir pra escola, a gente tá indo pra casa da nossa avó.
3: E viva o rock!
0: Rock, tá certo.
1: Vai pra escola sim.
0: Vai, 989-215989, pedação de pizza, vamos ouvir.
5: Cadu, bom dia, Carol, André, motorista da PP. Tudo
1: e
5: tranquilo
1: aí,
5: aqui nessa tapicerica mesmo, com obras. E só pra falar, chupeta. Pizza no Capão Redondo, comi uma ontem, de 4 queijos, paguei R$65.
1: Nossa, tá caro.
5: Capão Redondo é vida.
0: É vida, Brasil.
1: Não, mas caro?
0: Nossa
1: pelo
0: senhora.
1: Pelo amor de Deus. É
0: meu
1: caro.
0: Deus. Tá caríssimo.
1: Eu como uma pizza grande sozinha, 8 pedaços.
0: Caramba, eu também, meu.
1: Não
0: como
1: divido.
0: Uma inteira, não, também, meu. Aliás, eu
1: não
0: nem
1: é,
0: corto,
1: filho.
0: Eu já fecho ela, meu. Fica um pastelão e já come direto. É, vamos falar.
1: Sério?
0: Porra, meu, quem nunca fez isso, cara? Pegar uma pizza inteira, dobrar e comer.
1: Porque cai gordura na roupa, não dá.
0: É, quando você não fecha a esfirra, não cai gordura da esfirra? Pronto,
1: mas
0: é um esfirrão.
1: Porque a esfirrinha é pequena.
0: Não vem com
1: nossa,
0: essa.
1: Nossa, não cai
0: mas...
1: gordura da esfirra.
0: Cai,
1: cabelo,
0: lógico.
1: Desculpa.
0: Você põe um limãozinho, cara.
1: Mano, onde você tá fritando essa gordura, meu? No óleo da sua cabeleira? Sai
0: vamos
1: lá,
0: falar
1: lá,
0: de
1: lá,
0: tempo.
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1: Saia. 13 graus. 13 graus. Tá frio. Tá frio. É a temperatura média aqui no São Paulo. Zílios, você deveria trazer alguma pizza diferente hoje.
0: Não, Brasil. Eu vou trazer uma... pizza francesa. Essa é diferente. É a pizza de putfu.
1: Que mania, cara.
0: Já comeu a pizza putfu? Putfu? Já comeu? É a pizza putfu.
1: Você colocou putfu nas minhas formas.
0: Não, uma pizza de putfu. É o seguinte, eles pegam aquela massa tradicional de pizza, aí eles colocam... carnes picadas nessa pizza, grosseiramente cortada.
1: Detesto.
0: Meu, como que é assim?
1: Detesto.
0: Uma carne grosseiramente cortada. Que tá aqui, francês é fogo, hein, meu? E aí eles colocam especiarias
1: é
0: da
1: fogo.
0: França, aí eles colocam um monte de legumes, aí eles colocam um...
1: Nossa, nada a ver, legume, mano.
0: Colocam legumes nessa pizza, aí eles colocam um queijinho ralado, aí eles colocam bastante mussarela e depois um pouquinho de calabresa picada. Aí fica legumes com calabresa, é o putifu da vida, que cá entre nós Marrocos deve estar agora, putifu da vida com a Copa do Mundo e toma com café com leitinho depois, é isso.
1: Que as outras seleções fiquem putifu da vida, eu nem
0: putifu,
1: ligo.
0: Putifu, malandro.
1: Você tá putifu, Cadu?
0: Hoje não, tô de boa, não tô de boeiras, não tô
1: cê
0: putifu
1: tá
0: não. Você acha que eu tô putifu?
1: Eu tô putifu, sim. Com a frente fria. Gente, amanhecemos aqui na capital paulista, Grande São Paulo, claro, céu claro, baixas temperaturas, inclusive a gente pode ter um London Fog, um Chichichong aí nas estradas, você que resolveu viajar hoje. Termômetros registrando média de 11 a 13 graus. Sem chuva em nenhum ponto da cidade de São Paulo e da Grande São Paulo. No decorrer do dia, quem? Quem aparece?
0: Quem
1: vai visitar você?
0: Quem?
1: O sol amarelinho. Ele vem, putifu da vida, porque ele vai ficar por 2 dias aqui. Ó, o sol vai aumentar a temperatura, hoje máxima de 26. Aí a umidade relativa do ar... despenca, então pra você que tem rinite, rinossinusite, bursite... qualquer coisa, vai ficar que nem a Carol Goles, bem doentinha de... o ranho voltou. E aí, sem previsão de chuva hoje, mesmo que o tempo à tarde comece a ficar meio xixê lento. Amanhã, sabadão, sucesso, a gente vai ter aquela pré-frontal. No domingo...
0: que vai ter no
1: Apocalipse,
0: domingo?
1: Apocalipse, não.
0: É mesmo, então, meu?
1: A frente fria chega no domingo. Aí o que acontece? No sábado à noite a gente já vai sentir um negócio estranho. Aí você vai no banheiro, passa. Mas aí o que acontece? No domingo, a frente fria chega por aqui. Na segunda e na terça, vai despencar a temperatura. Que é quando eu vou estar de folga.
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0: E, de novo.
1: Toma essa vinheta.
0: Toma essa vinheta na cara. Eu ia te congar com uma buzininha do
1: tá
0: carrinho
1: putifu?
0: Do palhaço. Não, não tô putifu da vida, não. É que a vinheta voltou.
1: Tá putifu.
0: A vinheta voltou. Deu um refluxo de vinheta, cara. Eu nunca vi
1: minha
0: isso,
1: boca
0: meu.
1: Calou.
0: Refluxo de vinheta. Vamos lá. 989-21.
1: Sem voz, tô falando pouco hoje.
0: Tá falando muito, meu. 989-21-5989. Pessoal, indo pra Praia Grande. Vamos lá, vamos ouvir.
7: Fala, Cadu. Fala, Carol.
0: E aí, meu?
7: Que é o Jonas de Três Corações.
0: Oh, que alegria, hein?
7: Baita frio que tá aqui, Deus me livre.
0: Nossa, meu.
1: Para,
7: sexta-feira,
1: para.
7: Pré-férias.
0: Ah.
7: Partiu o PG? Bora. Valeu, vivo rock.
0: PG, malandro. Oh, é, quem mais? Tá? Qual que é? Aquele filósofo gordinho, ele tá mandando uma mensagem aqui, tá filosofando. Qual que é o nome dele mesmo? Aquele gordinho de barba?
1: Filósofo gordinho?
0: É, como ele é famoso. Esqueci o nome dele agora.
1: Filósofo Gordinho.
0: Ouve aí, ouve aí.
8: Bom dia, Carol. Bom dia, Cadu. O momento em que a pizza se encontra no valor de R$80, eu comi hoje, ó. Não dá. E o Rock, que é Martins, do Cangaíba para Osasco. Um abraço para vocês.
0: Meu, é o Mário Costela do Cangaíba. Que mais? 989-21.
1: Mário Costela?
0: É o Mário Costela do
1: que
0: Cangaíba. Olha, ouvintes da Itália.
9: Bom dia, Cadu. Bom dia, Carol.
0: E aí?
9: Valéria, daqui da Itália. Ouvindo vocês pra matar a saudade do Brasil. Oh. E de vocês, que eu ouvia todos os dias. Toca uma aí pra nós. Titãs, família.
1: Toma
9: um beijo pra família. Pra toda a nação roqueira. E viva o rock.
0: Olha, vou tocar a Capital Inicial.
1: Cadu toca e eu tomo.
0: Ah, vamos lá, Brasil. Ela está na Itália. Que então, é? Capital Inicial com música italiana. Olha aí a tarantela. Vamos lá.
1: Aê.
0: Toalhinha xadrezinha, chegando a macarronada. Um abraço, pessoal da Itália.
1: Lá, lá, lá, lá.

0: grande Offspring, Redete, aqui no Jornal 89. É o seguinte, vamos ouvir a galera, 989.
1: Tem alguém acordado?
0: Tem muita gente acordada e mandando várias mensagens aqui pro nosso querido jornal. Vamos ouvir.
2: Oi, Cadu, Carol, tá de férias, oi, mas meu papai e mamãe não. Tá aqui no meu carrinho. Eles estão indo trabalhar na minha tia, Vivo Rock.
0: Deixou os pais do trabalho de minibug e tá indo pra tia. É, meu, vai igual você.
1: Eu faria o mesmo.
0: Os sobrinhos vão lá, querem figurinha, querem docinho da tia Carol.
1: Nem me fale, no próximo final de semana,
0: tá ferrada.
1: As crianças vêm pra cá, eu vou ter que cuidar pra minha irmã e o cunhado baterem perninha.
0: Meu Deus do céu.
1: Eu mereço?
0: Merece.
1: Vou ter que encher a minha casa de comida.
0: Ah, isso não é problema, que mais?
3: Bom dia, Cadu, indo trabalhar nessa sexta-feira, com frio do além, mas o importante é que não tem trânsito.
0: Isso.
3: Beijão, é a Silmari, Vivo Rock.
0: Será que não tem? Daqui a pouco a gente vai falar se tem ou não tem trânsito.
1: Não, tá de boinha.
0: Olha, agora tem aqui o Walter Mercado, do Chile, vamos ouvir.
4: Nossa, bom dia pra você, sim. Nossa, você brigando por frio, com 15 graus, quase. E aqui no Chile tem 8 graus hoje.
1: Ah, mas ninguém quer comparar.
4: Hoje está com previsão de chuva. E a semana temos menos 3, menos 2 durante a semana.
1: Tô fora!
4: O Vivo Rock para
0: valeu.
4: O frio de vocês.
0: Walter Mercado, voltamos depois do Break the Law com o quê, hein, Brasil? É o trânsito, é isso?
1: É, a gente vai falar de trânsito, como é que tá a situação aqui em São Paulo, vai passando a fita pra gente se você encontrou algum accident. Eu sei que tem um accident na Jacupêssego, mas trânsito, congestionamento, só a galera descendo pro Guarujeba. 989-215989.
0: 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Dicas Dunlop aqui de trânsito, voltamos já depois do Break the Law. 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
1: Estamos de volta com o jornal.
2: Tá demorando, pega o saque. Até que enfim, alguém veio pra esse jornal pra fazer alguma coisa de útil.
1: Olha.
2: Pé no saque, bom dia.
1: Não sabe mais não que a bronca é pra gente, vamos ouvir.
3: Cadu e Carol, bom dia. Vocês estão passando informação errada de trânsito. Aqui na Washington Ruins, na ponte da Washington Ruins, inclusive perto da casa do senhor Cadu, tudo parado. O que aconteceu, pelo amor de Deus? 10 minutos pra andar alguns metros da vida? Viva o rock!
2: Acharam um bagulho no... Oi.
1: Ela tá pé da vida, Brasil. Passa um trânsito certo aí, sem burratas. Que mais, hein? Infernão Dias, parece que tá um paraíso hoje. Vamos ouvir.
4: Bom dia, Cadu. Bom dia, Carol. Bem?
1: Tudo.
4: Bom dia. Marcos aqui, indo trabalhar de Atibaia pra São Paulo.
1: E aí, meu?
4: Infernão Dias, bem tranquila e um dia lindo. E viva o rock!
1: Viva o rock! Vinhetinha trânsito. Destrincha isso aí, Brasil.
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2: Bem, destrinchando frango assado neste momento, pontos de congestionamento. Primeiro, rodízio de veículo suspenso aqui na cidade de São Paulo, tá bem? Pode circular.
1: Tá bom.
2: Mas todas as outras restrições funcionando. Então, zona azul, pra carros... Ai, meu Deus do céu, esqueci o nome, como chama? Faixa exclusiva de ônibus hoje. É pra ônibus, não adianta querer fazer algum rolê diferente. Cônego Domênico Rangoni, no sentido Guarujá, o motorista vai encontrar um trânsito lento do quilômetro 2... tá com uns quilometrinhos ali de excesso de veículos indo pro Guarujá pela Cônego Domênico Rangão. Cabelo Branco tá tranquila, Raposa Travada também tá tranquila, Fezes Bittencourt, o motorista segue fluindo como se não houvesse amanhã. Pera, calma, não terminei. Tem um accident na Lapa, na Mano Marquete. Mano do céu, Marquete. Também temos um accident, um poste bateu num carro na Avenida Jacu Pêssego, no Parque do Carmo. Mas esses pontos é só pra avisar o acidente, porque não tem excesso de veículos. Entende?
1: Entendo.
2: Deixa eu dar uma olhada na C-treta aqui.
1: Dá
2: como
1: uma
2: é que
1: olhadinha
2: tá o
1: aí, vai.
2: De boaça, não tem nada.
1: Tá.
2: Zona Sul tá com 17 quilômetros de lentidão, de acordo com o mapa da C-treta. Deixa eu ver como é que tá Anchitreta. Irritantes. Ai, meu filho, que lerdeza de internet. Ah, Cadu... Olha, condições de tráfego, Imigrantes, Anchitreta, sentido São Paulo, fluxo normal nos todos os trechos. Sentido litoral, fluxo normal em todos os trechos, Cadu Sirius.
1: Caramba.
2: Tá bem tranquilex. Você que vai utilizar em guerra, Bandeirantas, vai pro interior, fluxo normal em todos os trechos.
1: Vamos pra sala de justiça. 989-21-5989. Chega, Brasil, de falar de trânsito, meu.
2: Gente, mas eu nem falei.
1: Falou muito. Filha do Elvis
2: Raposa
1: fazendo aniversário.
2: Tá de boa.
1: Tá de boa, deixa ela lá quietinha. Boa, filha do Elvis.
6: Bom dia, Cadu. Bom dia, Carol.
1: E
6: beleza?
1: Aí, beleza.
6: Ó, queria mandar um beijo especial pra minha filhada que tá completando 18 anos hoje, Amandinha. Filha do Elvis Motores de São Caetano. Valeu, viva o rock!
1: Aê, Amandinha, filha do Elvis, quem mais? 989-21-5989.
7: Bom dia, Cadu, bom dia, Carol. É Gisele de Mogi das Cruzes.
1: Olha, tá slow motion.
7: Carol, eu fico aqui pensando como tem gente que ama o frio. Frio até é legalzinho, Carol, mas pensa... Traz doença, traz dores.
1: É, traz um monte
7: aí
1: de coisa.
7: Dá, né? O calor deixa a gente mais animado. Beijo.
1: Vivo Rock. Olha, o pessoal de Parelheiros, já foi no McDouglas, Brasil? Ouve aí.
8: Bom dia, Carol. Bom dia, Cadu.
1: E aí, meu?
8: Aí, Cadu. Ontem fui dar um rolê lá na região de Parelheiros e visitei o McDouglas.
2: Muito
8: bom,
2: como é que foi o McDouglas?
8: Muito bom. O hambúrguer de
2: você
8: lá.
2: Você pediu um McLanche infeliz?
8: Recomendo. E viva o rock!
1: Meu, vou te falar.
8: Irapuã de Interbagos.
1: Meu, é muito legal. Já parei e comi lá no McDouglas, cara. Um abraço pessoal do McDouglas. O lanche
2: Cadu
1: é muito
2: é um
1: bom.
2: Rolo McDouglas. Fazendo muito McLanche infeliz pras
1: não,
2: crianças.
1: Não, ali é todo mundo feliz. Um McDouglas e Parelheiros, cara. Vamos seguindo aqui com um Bon Jovi que você gosta, malandro. Vai lá, fica feliz aí, ó. Essa é a vida. 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
1: Tá aí o Ricardinho, Little Richard com Tutti Frutti, oh Rudy. Tutti Frutti, oh Rudy. Vamos lá, 989-2159-89. Liga seu microfone, só pra te avisar, viu, Brazel? Desculpa aí, hein?
2: Nossa, eu falei 40 minutos.
1: Nossa, tá falando até agora, tá fazendo mímica.
2: Olha,
1: aí.
2: Tá me respondendo.
1: Liga o
2: né?
1: mic, cara.
2: Desculpa, desculpa, desculpa.
1: Vamos
2: desculpa.
1: Lá, 989-2159.
2: Eu falo pouco hoje.
1: Hoje você tá
2: tô
1: falando.
2: Sem voz.
1: Tô até estranhando, você tá falando pouco hoje, hein, Brazel?
3: Bom achou? Dia, Cadu. Bom dia, Carol. Informação nova assimilada. Como assim que a Carol vai estar de folga? A Carol trabalha? Gerson, aquele Campo Grande, Mato Grosso do Sul.
1: Olha, meu amigo, eu vou te falar
2: Mano
1: uma coisa.
2: Do céu!
1: A Carol não brinca em serviço, cara. Ela tira 5 férias por ano. Que mais? 989-2159-89.
2: Você
1: não brinca, malandro. É, vamos ouvir agora a galera inconsolável na Rua da Consolação. It's
4: my bom dia, Cadu. Bom dia, Carol. Quem fala é o João da Zona Sul. Tô passando aqui na Rua da Consolação, sentido Avenida Paulista.
2: E aí, mano?
4: Tem uma obra aqui da Enel. Bloqueou duas faixas, então só tem uma faixa da esquerda.
2: Ai,
4: que tá liberada. As outras duas estão bloqueadas.
1: Ih, cara.
2: Tá certo.
4: Então fica esse alerta aí pro pessoal evitar a Rua da Consolação aí.
1: Isso.
4: Beleza? Vivo Rock.
1: Vivo Rock. Quem vivo mais? 989-2159-89.
5: Bom dia, Cadu. Bom dia, Carol.
1: E
5: tá
1: aí?
5: Frio, tá
1: bom
5: muito
1: dia.
5: Frio.
1: Tá muito, meu.
5: Mas hoje
1: tá
5: meu
1: chato,
5: coração tá quentinho
1: frio.
5: Porque a minha criança volta do acampamento de férias.
1: Meu.
5: Então, vivo Rock.
1: Volta do acampamento,
2: ai, eu amava
1: cara.
2: Acampamento de férias.
1: Nunca
2: cara.
1: Fui
2: eu
1: pra
2: amava.
1: Acampamento, meu.
2: Era o meu momento de ficar longe do meu pai e da minha mãe e aprontar todas.
1: É, Brasil, depois você fazia isso até na tua casa, não precisava de acampamento pra fazer isso. Você sempre aprontou. Vamos lá, 989-2159-89. Vamos falar de esporte agora, hein? Dos jogos da Copa.
6: Esportes.
2: Eu já cansei dessa Copa.
1: Ah, já deu, né? Tá bem.
2: Já deu.
1: Já deu.
2: Entendeu? Gente, olha, 7:47. Estamos com 13 graus, 14 ainda no Laforinha. Tá muito frio, mas a França venceu. A França venceu o Marroco. 2-0. Então a França fica aí como a primeira seleção classificada para a semifinal da Copa.
1: É, os gols foram de Mbappé e Dembélé. E
2: pra você,
1: né? E
2: pra você.
1: Skindolele aí pra Marrocos, né?
2: Skindolele, Catinguele.
1: Tudo, meu. Com
2: e
1: o resultado.
2: Agora só falta você.
1: Com o resultado, a seleção francesa chega à sua terceira semifinal de mundial consecutiva. Esses caras são bons, hein, meu? Nas duas anteriores você também, conseguiu chegar à final. Mbappé perdeu um pênalti no primeiro tempo. Deu um chutinho mequetrefe lá que qualquer um pegava.
2: Não fala desse jeito.
1: Ah, foi, meu. Que é isso, cara? Já nos 45 minutos, fez gol e empatou com o Lionel Messi da Argentina na artilharia da Copa do Mundo. Os dois estão disputando ali, hein, cara?
2: É, mas o Messi ainda é o artilheiro total da história. Ele empatou na Copa.
1: É, tá certo.
2: E o Brasil?
1: Brasil, o que que tem rimou. O Brasil?
2: Brasil rimou, né? Nada, né? Não tem. Gente, agora a França vai aguardar o confronto entre Espanha e Bélgica, que rola hoje, a partir das 16h. Vai dar Espanha, com cerveja. Quer dizer, cerveja também vai dar, porque hoje é sexta. A semifinal vai rolar na próxima terça-feira, dia 14. Provavelmente França e Espanha, só se eu estiver muito louca. Ah não, louca eu sou. Também às 16h. Daqui a pouquinho, a gente vai falar sobre o show da final.
1: Nossa, vai ter um
2: o
1: show?
2: O Coldplay vai tocar, né?
1: Ah, vai tocar na final?
2: No meio,
1: olha,
2: o Coldplay.
1: Olha, que legal,
2: vai rolar
1: hein?
2: Um Coldplay no meio.
1: Vamos
2: é
1: lá, 989-2159-89. Trânsito livre hoje, que maravilha.
7: Bom dia, Carol. Bom dia, Cadu.
1: Bom
7: é
1: dia.
7: A Gabi de Pirituba.
2: Bom dia.
7: Gente, é em guerra livre. Marginal livre. Tietê livre. Mano,
2: tá
7: todo dia eu perco ali 20, 35 minutos na Anhanguera. Hoje eu não levei 5. Ai, que sonho de consumo. Ai, sextou, né? Vivo
1: é,
7: Rock, gente.
1: Vivo Rock, tá certo. Pessoal subindo a serra, vamos ouvir aqui, ó.
8: Bom dia, Cadu. Bom dia, Carol.
1: E aí?
8: Tudo bem? Sextou.
2: Tudo
8: Wagner
2: bem,
8: da Vila Rica, Zona Leste. Subindo da Praia Grande aí pra Santo André pra ir trabalhar. Trânsito tranquilo, tranquilo, livre, leve e solto. Bora, vamos que vamos.
1: É, vamos
8: vivo
1: que vamos.
8: Rock.
2: Leve, leve, solto.
1: Vamos lá, vou seguindo com uma música que quando

0: Eu toco aqui na Rádio Brasil, me sinto na Pinacoteca tomando um café, malandro. Sabe o cafezinho na Pinacoteca de
1: Meu
0: São
1: Deus,
0: Paulo?
1: Que idiota.
0: Você pede lá um.
1: Você se sente culto?
0: Eu me sinto, cara.
1: Você se sente culto e
0: blazer? Nossa, pede um cinnamon roll e ainda um cafezinho. Olha que delícia. Vem daquele parque atrás da Pinacoteca.

0: Proibida pra mim, no way. Tá aí, Charlie Brown Jr., 989-215-989. Vamos ouvir a galera. Cadê?
1: Bom dia, vamos, Cadu, ouvir. Carol, Edmilson aqui de Sapopema, trazendo informações pra esse dia da pizza.
0: Ah,
1: a melhor pizza da região é a Pizza 7 aqui de Sapopemba. Diz a lenda pizza que fede. 7 pedaços ia pro cliente e um pedaço ficava pro entregador. É isso aí, a melhor pizza da região. Viva o rock!
0: Meu, é a Sapopemba.
2: Pizzaria Virilha!
0: Meu, é lá de Sapopemba. É a famosa.
2: Pizzaria Virilha!
0: Não, é a Sapopizza, lá de Sapopemba. Nunca comeu a Sapopizza, Brasil? É gostoso!
2: Eu já comi pizza de sapo.
0: É gostoso.
2: É a Sapopizza,
0: né? É a Sapopizza. Que mais, hein? 989-215-989.
3: Bom dia, Carol. Bom dia, Cadu. Que mal disse Pito. O trânsito aqui no corredor tá livre, no quarto tá livre, na cozinha também tá livre. É bom emendar o feriado, né?
2: Vivo
3: rock.
0: Olha, só te falar uma coisa.
2: Você é um ninini.
0: Casa vazia. Casa vazia é oficina do diabo, Brasil. Tem que tomar cuidado.
2: Oficina do diabo. Oficina dos zombeteiros. É diferente.
0: Isso, casa vazia,
2: mano. Zombeteiro mexe panela, mexe panela.
0: 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E voltamos já. 7h59, daqui a pouquinho tem mais The Journal.
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1: Vamos lá, o Brasil inteiro curtindo o Jornal 89. Estamos indo pra segunda hora. Carol Gori está mexendo no seu celular. Carol Gori, o que você tá fazendo aí? Te peguei, hein, malandro? Em trabalho, hein? Durante o trabalho.
2: Eu ia te mandar um pix, mas eu acabei de ver que o banco tá fora de sistema.
1: Putz, meu. Hoje, sexta-feira, um pix seria muito, mas muito bem-vindo no dia da pizza. Vamos torrar em pizza.
2: Que pena, não vai
1: que
2: ter
1: pena,
2: pizza.
1: Hein? Vamos lá.
2: Pizzaria Virilha.
1: Nossa, quentinha. Essa é boa. Olha, pessoal de Ubatuba feliz lá, e Uba Chuva tá sol. Vamos ouvir a galera aí, ó.
3: Bom dia, Cadu, bom dia, Carol, Rogério Montenegro de Ubatuba com sol.
1: Como é que você tá, amigão?
3: Vivo Rock.
1: Valeu, vivo Rock. O François Fake tá falando aqui, só a França ganhar, parece os François Fake. Vamos lá.
4: Cadu, bom dia, Carol. Felicitações, Carol. Francesas. Passamos e agora, a semifinal. É. Estou muito feliz, muito contente. Oh. Ai, viva a França.
2: Certo.
1: Oh, revoir, revoir, que vai? É isso.
5: Bom dia, Cadu. Revoir, bom dia, Carol. Oui. A Paula tá Tatuapé. Ó, aí? Só passando pra vocês. Radial, como sempre, paradíssima.
2: Mas vamos que vamos. Justo hoje.
5: Vivo Rock.
1: Tá tudo parado hoje. Que sacanagem.
2: Hoje muita gente
1: cara.
2: Sai pro trampo, né, Caduzinho? Hoje tem trampo, mano.
1: Olha, vamos lá, hein, Brasil. Temos aqui o nosso querido ouvinte de Divinópolis. Daqui a pouquinho ele fala, mas antes, vamos falar da Mega Sena.
6: Notícias.
2: Olha, você que não utilizou a sua sorte ontem, perdeu a chance de levar 43 milhões de reais.
1: Nossa.
2: Mas teve alguém que foi até uma lotérica, usou a sorte do dia, fez uma aposta simples de 6 contos, numa casa lotérica, lá em Divinópolis, Minas Gerais, acertou 6 números da Mega, levou o prêmio de 43 milhões e hoje está surfando na alegria.
1: Que surfando no dinheiro, né? São ondas de dinheiro, cara.
2: O importante é a gente saber o nome da lotérica, porque lotérica também tem nome bem divertido.
1: Isso. A aposta simples com 6 números foi feita na lotérica Paraíso da Sorte. Que original isso, hein?
2: O Paraíso da Sorte.
1: O Paraíso da Sorte. Ah, que legal,
2: Lucky
1: hein?
2: Lucky Paradise.
1: Olha, vamos fazer uma análise matemática e bem analítica, né? Desses números da Caixa Econômica Federal. O número 1 é o primeiro que aparece. Quem diria?
2: Direto.
1: Quem diria? Começando pelo 1.
2: Candy.
1: Aí, você fala, que legal, bota mais 10 aí, fica 11. Aí vem um 24 do Nothing, aí uma seguidinha. 33 e 35. 33 cabalístico, 35 do Nothing. E aí vem o 59 para encerrar, que é o penúltimo lá da fila. E ele aparece aí para dar o ar da sua graça nessa Caixa Econômica Federal que não tem graça nenhuma. Para o próximo concurso, o prêmio principal está estimado em 20 milhões de reais. Tá bom, precinho bom.
2: Gostaria.
1: Ah, gostaria.
2: Tá. 20 milhões tá bom.
1: Porra, tá bom pra caramba, Brazel.
2: Porra. Caramba,
1: meu. Vamos lá, 989, 21.
2: Cadê o cara de Divinópolis?
1: 5989, pode falar, meu amigo.
7: Bom dia, Cadu, bom dia, Carol, é o Fábio Eustáquio de Divinópolis, Minas Gerais, hein?
2: Olha lá.
7: Ô, Cadu, olha aí de onde que veio o ganhador da Mega Sena, meu. Dos 40 e tantos milhões, hã?
2: É seu?
7: Vai chegar um presentinho pra vocês aí, viu?
1: Olha.
7: Um beijo no coração e vivo Rock.
1: É ele mesmo,
2: boneco,
1: meu. Vamos passar o Pix pra esse cara, Brasil, até o final do jornal. Já tô com ele aqui na linha.
2: Tá tudo certo.
1: Opa, passar o Pix, malandro. 989-2159-89.
8: Bom dia, Cadu. Bom dia, Carol.
1: E aí?
8: Filho, tudo bom bem dia. Por aí? Acabei de passar pertinho da sua casa, Carol. 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Promoção R$49,90 pizza. Hashtag fica a dica. Viva o Rock, viva o dia da pizza!
1: Ô, Carol!
2: Hoje, 49?
1: Caramba, você vive aí na padaria Baioneta, Brasil? A padaria Baioneta é o seguinte.
2: Festa.
1: Padaria
2: Baioneta, o quê?
1: Padaria Baioneta.
2: Passou
1: a catraca, irmão, pro alto que é assalto nessa padaria, malandro. Padaria Baioneta! Perto da casa da Carol, um abraço!
2: Festa, meu. Padaria Baioneta, o quê?

0: 8h16, você está aqui no Jornal 89. Vamos ouvir aqui o Buda, vamos lá.
1: Bom dia, Carol. Bom dia, Cadu.
0: E aí, meu?
1: Buda aqui de Caçapava.
0: Como é que tá, cara?
2: Oi, Buda.
1: Entrei na Carvalho Pinto, quilômetro 111. Tô indo para Santo André, até o Rodoanel, no quilômetro 36 da Ayrton. Sono. Peter Tosh total, hein, mano?
0: É, isso aí. O Buda filosofou bastante
2: Peter
0: aqui.
2: Peter Tosh.
0: Que mais?
3: Bom dia, Cadu. Bom dia, Carol.
0: Bom dia.
3: Aqui sou o Sérgio Godins, da Freguesia do Ó. Sexta-feira, emenda de feriado. E temos um pouco de trânsito.
0: Sim.
3: Blitz entre a ponte da Freguesia e a ponte do Piqueri.
0: Ih, caralho.
3: É, mas tudo bem, estou saindo de férias, semana que vem não estou mais em São Paulo.
0: Ah.
3: E boa semana, bom final de semana pra todos e viva o rock.
0: É, igual você, cara, tá saindo de férias, tá deixando tudo, largando tudo. E só volta
2: tô
0: quando?
2: Tudo até
0: quando
2: você volta, tempo. Brasil?
0: Ah, você volta depois de um tempão, duas semaninhas, que eu tô ligado. Vamos
2: que
0: falar...
2: duas semanas, você é louco?
0: É uma só?
2: Nem dá pra fazer um negócio desse.
0: Caramba, pensei que era duas. É, vamos lá, hein? Não. Meio ambiente.
4: Meio ambiente.
2: Olha, tá com frio? Pois fique sabendo que o El Niño se intensificou, está uma capivara raivosa e agora tem 81% de chance de atingir a categoria muito forte.
0: Caramba.
2: Very heavy. Entre os meses de outubro e dezembro, agora que viveremos. Segundo, não sou eu que tô falando, não é minha boquinha apocalíptica. São dados, são estimativas da Agência de Previsão Climática dos Estados Unidos.
0: É, meu, segundo a agência, se a previsão se confirmar, esse pode ser o maior El Niño desde 1950, ano em que começaram a ser feitas as medições. Olha que loucura.
2: Rapaz.
0: E o fenômeno climático tem ainda 97% de chance de perdurar até os meses de março a junho de 2027, quando é primavera no hemisfério norte e outono no hemisfério sul. De acordo com o Instituto Norte-Americano, El Niño ganhou força no mês de junho, causando uma série de alterações na tempestade de uma grande área da superfície do Oceano Pacífico Central e Leste, provocando aumento superior a 1 grau nessas regiões.
2: Ou seja, detectou-se que tá azedando o pé do frango, é
0: total.
2: Isso? E aqui no Brasil, o menininho tem altas chances de atingir intensidade. Vê a intensidade, Cadu, qual que é?
0: Ah, você quer que eu faça o barulho da intensidade?
2: Muito forte. Ah. Como é a intensidade do muito forte do menininho? Cadu, isso aí você tá fritando na air fry, não tem nada a ver. Então aqui no Brasil, a treta vai ser entre a Power Treta, desculpa, é a Power Big Power Treta. Nos Monster High Godzilla.
0: Nossa.
2: Nos meses de outubro e dezembro, ou seja, primavera, né, o período da primavera e o começo do verão aqui no Brasil. Aí tem aquelas ondas de calor. Aí como o calor vem muito fucking heavy, vem o quê? As chuvas aguadas, muito aguadas. E o Caduzilhos o quê? Perde a peruca no vendaval.
0: Ah, e total. Viva e viva o rock.
2: Estamos
0: vamos ver,
2: brincando?
0: Galera.
2: Mas o assunto é very serious.
0: É very total. Aniversariantes, vamos lá.
5: Oi, Cadu e Carol, bom dia. Bom,
0: animação, hein?
5: Aniversário, fazendo 43 anos. Posso pedir uma música?
0: Pode.
5: Toca aí alguma coisa do Iron Metallica.
0: Anotado aqui. Quem mais?
6: Bom dia, Cadu. Bom dia, Carol.
0: E aí?
6: Marginal Tietreta tá livre. Andando bem aqui no trabalhar nesse feriadão, hein?
0: Maravilha.
6: Um salve pra vocês de Taboão das Trevas aí. Gostaria de pedir um som.
0: Manda!
6: War for Territory! É cultura! Viva o rock!
0: Nossa! Todo mundo que
2: é
0: pediu.
2: É a banda El Niño, mano.
0: Que

0: aí, Green Day, na 89 é a Rádio Rock. Você curtindo aí grandes sons, né, Brasil? Curtindo o jornal e as notícias também.
1: Grandes sons, pequenos sons, grandes sons. Sons,
0: é o que fazem a nossa vida mais feliz numa manhã de sexta-feira. Sim, rock sons. And roll de sol.
1: Nossa, sexta-feira, tinha esquecido.
0: Hoje é sexta-feira, tá bom demais, né? 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
1: É isso aí, eu sou da Torcida Brasil. É o seguinte, esquecemos de falar hoje que tinha Bélgica e quem? Bélgica e Espanha. E aí, qual que é o seu palpite?
4: Não esquecemos de falar, não. Caduzilhos, França e Marrocos, deu França. França, primeira classificada. Hoje, Espanha e Bélgica, às 4 da tarde. Tá decidido pelo povo Pou, que já foi desta para um mar melhor.
1: Cê
4: eu acho que vai dar Espanha.
1: Eu tô achando que vai dar Bélgica,
4: acha,
1: malandro.
4: Certeza,
1: eu tô torcendo pra Bélgica.
4: Você tem uma boquinha apocalíptica.
1: Doutor Gori.
4: Aí, beleza.
1: Doutor, e aí amanhã, sábado. Quem que a gente vai torcer amanhã? Claro, eu vou torcer pra Noruega. Noruega e Inglaterra. Apesar do Haaland ter marcado dois gols no Brasil, o Haaland, eu acho que, meu, eu acho que a Noruega merecia ganhar essa Copa, aliás, cara. Os caras são humildes, são na boa, ganharam, mas ficaram na deles, então é isso. O Haaland fica passeando pelo campo de boas.
4: Sabadão?
1: Ah, e aí? Sabadão?
4: Osílios, por fim, sabadão, tem Argentina e Suíça às 10 da noite. Chamem o SAMU. Chamem o SAMU que os argentinos vão ter o quê? Um ataque cardíaco.
1: Ah,
4: mas aqui
1: meu.
4: No Brasil, o importante é que o Neymar comprou um iate de 120
1: Nossa,
4: milhões.
1: Nossa, é verdade, hein, meu?
4: Ah, normal, né, Cadu? Eu, quando eu tô triste, eu vou às compras.
1: É, você vai ter que fazer alguma coisa pra compensar, né, Brasil? Então compensou com uma comprinha, comprou um iate.
4: Eu compenso.
1: E é isso aí. Argentina e Suíça vai dar o quê? Um queijo suíço?
4: Eu não vou abrir. O problema é que tem muito buraco. E aí o buraco é bom, né?
1: Ah, malandro. Vamos lá. Seguindo com

0: o Mick Jagger pra dar sorte pra todo mundo nessa Copa. É! Jumping Jack Flash!
1: Você tá com boquinha de alminho, hein?
0: Não tô, não,
1: cê
0: meu.
1: Tá com boquinha de alminho.
0: Não. Que boquinha de alminho, mano. O Mick Jagger traz sempre a boa nova na Copa pra galera. Sempre dando muita sorte.
1: A boa nova, é. Você não vale nada, Cadu.
0: Falando em Copa, vamos ouvir a galera comentando.
2: Bom dia, Cadu. Bom dia, Carol.
0: Bom dia.
2: Da Freguesia do O.
0: E aí?
2: Sextou com S de Suíça. Tchau, Los Hermanos. Não foi bom estar nessa Copa com vocês. Tá bom?
1: Que isso?
2: É isso. Sextou e vivo rock.
0: Vivo rock. Quem mais?
1: Olha a mancada.
0: 989-215989.
3: Bom dia, Cadu. Bom dia, Carol. Aqui é o Justino, ultramaratonista do Parque das Flores. Ô, Carol, esse sopro do Cadu aí, vocês que são do cu, me lembrou do locutor que ele soprava o cabelo das ouvintes. Parecia o sopro do Cadu aí. Bom dia, vivo rock.
0: Como é que é, meu? O locutor que
1: Que comentário xexelento.
0: Que locutor é esse que soprava o cabelo das ouvintes, meu? Como assim,
1: eu,
0: cara?
1: Se soprar o cabelo do Cadu, cai. Que é peruca do Zacarias, né? Você
0: nossa,
1: sabe como é que é.
0: Nossa, que peruca o quê? Cabelo aqui tá firme e forte.
1: Você tem muito cabelo, só é peruca, não é possível.
0: Que peruca o quê? Você é louca, Mel? Cê olha, meu, eu nunca tinha pensado nisso. Soprar o cabelo das ouvintes. Tipo assim, as ouvintes vão me cumprimentar e aí, Cadu, eu vou lá e sopro o cabelo das ouvintes, cara? Que louco isso, Mel. Nunca tinha pensado.
1: Espero que não, né, Cadu? Espero que não.
0: Vou começar a fazer isso. Vou soprar cabelo das ouvintes. Vou soprar cabelo das ouvintes.
1: Vem soprar meu cabelo aqui, vai ser
0: não,
1: o quê?
0: Não, vou soprar o cabelo das ouvintes, o seu não. Vamos lá, falar de música.
4: Música.
1: Chato. Gente, o Coldplay foi confirmado como o primeiro show do show do intervalo.
0: Nossa, vai ter isso aí também?
1: Da história de uma final de Copa do Mundo. O que você tá comentando do Coldplay?
0: Ah, meu, vai ter um show de intervalo do Coldplay, cara. Vamos lá. Além de subir ao palco, Chris Martin, que é muito animado, já estava como curador artístico do evento, que seguirá o formato do tradicional Halftime Show do Super Bowl.
1: É o meião. É a pausa para desidratação.
0: Isso. A final da Copa

0: Shakira, Justin
1: o
0: Bieber.
1: BTS.
0: O BTS.
1: O BTS
0: que
1: também.
0: O que, que é esse BTS? É butina? BTS?
1: BTS, Cadu.
0: BTS.
1: Da Coreia. Famosérrimos.
0: Tá, o que, que é o Burna Boy, meu? Burna Boy?
1: É porque, Cadu, você tá me perguntando coisa, lindo. Eu gosto de Midnight Oil.
0: Eu não conheço essas coisas também,
1: Simple
0: meu.
1: Mind. Como é que você me vem falar do Burna Boy?
0: Burna
1: eu não sei,
0: Boy,
1: Cadu.
0: Meu. O que, que é isso, cara?
1: Ah, vai você.
0: E que ainda Burna que Boy. É o maestro...
1: Sim, que vai ter o Justin Bieber.
0: E ainda tem o Duda, o maestro Gustavo Dudamel. O Dudamel vai estar tá lá, o maestro. Meu, que show de intervalo é esse,
1: você tá
0: cara?
1: Rindo do line-up?
0: Não, eu tô lindo,
1: você
0: é lógico.
1: Você tá rindo do line-up, meu.
0: Que intervalo é esse, cara? Louco, meu.
1: Show ainda... do intervalo.
0: E outra, a Shakira é a maior arroz de festa. Ela tá em todas, cara. Tudo que é apresentação, ué, tá Shakira,
1: todo mundo
0: cara.
1: Tem que...
0: Ah, não.
1: Cadu, desculpa, você também é arroz de festa.
0: Brasil.
1: Tudo quanto é balada,
0: não.
1: Você tá tocando. Você é a Shakira do rock.
0: Não, que você é louca,
1: mano. Trabalhar, irmão.
0: Nossa senhora.
1: É 989-2159-89.
0: Que Super Bowl, meu. Os caras vêm enfiar Super Bowl na Copa. Vamos ouvir.
2: Bom dia, Cadu. Bom dia, Carol.
0: E aí?
2: Eu estou aqui exatamente em Vinhedo,
0: beleza?
2: São Paulo. Aí, Carol, pertinho de Campinas. Rapaz, as ruas por aqui estão muito tranquilas, sem nenhum trânsito.
0: Olha, você tá indo pra lá, meu?
2: E o resto? Aquela cesta maravilhosa pra nós, sonzeira pra nós também, Cadu.
0: Isso,
2: e
0: cara.
2: E viva o rock.
0: Ah, que maravilha. 989-215-989.
3: Bom dia para Cadu e Carol, que fazem das nossas manhãs mais felizes. Mari aqui da Vila Guarani, tô aqui na Amador Bueno, pegando a Roberto Marinho. Gente, descobri que eu não sou a única que trabalhar na sexta-feira pós-feriado.
0: É, todo mundo trabalhando aí, meu.
3: Que surpresa esse trânsito. Agora eu vou ficar atrasada, sair em cima da hora. Claro, numa preguiça que sou. Mas vamos lá. And viva o rock!
0: Viva o rock! Que
1: and
0: mais?
1: Viva o rock!
4: E aí, Carol, e é Felipe de São Paulo, sentido interior pela Ayrton Sono.
0: E aí?
4: Neblina, muita neblina, desde ali de saindo de São Paulo, Brasil, até agora aqui em São José dos Campos. Neblina pesada.
0: Nossa.
4: Parece que juntou aqui Marcelo D2, Peter Tosh, Contra as Tribos, e ó, quem tá vendo ali, acho que é o Denis Mota também, hein?
0: Nossa,
4: falou, galera.
0: Rolando um reggae festival por lá. É isso aí, 8h48, vamos seguindo com o Paralamas, que vai estar no nosso navio. 89 Rock Boat, 26 de novembro, tá chegando. Vamos lá curtir.

0: vamos ouvir a galera na saideira 989215989.
1: Vamos ouvir. Bom dia, Cadu. Bom dia, Carol. Bom Leonardo dia. Matias, bom aqui dia. Da Zona Norte de São Paulo, Brasilândia, Jardim Paulistano. Um dia frio hoje, mesmo estando com o sol. Frio. Porém, tá frio assim porque o sol não tem o brilho que vocês dois têm.
0: Nossa,
1: por isso, galera. Vocês aquecem mais o nosso coração do que esse sol aqui. Um abraço aí, tô todo dia aqui na sintonia com vocês, sou motorista de aplicativo, sempre na correria aqui de manhã. E eu acho duas horas pra vocês aí muito pouco, viu? Tinha que ser mais. Valeu, galera. Forte abraço.
2: Vai por mim.
0: Nossa, a Carol já tá saindo de férias, o brilhou, cara quer dar mais trabalho pra brilhou. Você. Você é louca, malandro. É, quem
2: cê
0: mais?
2: É louco, Caduzinhos tem o brilho de uma estrela cadente, eu de um meteoro.
0: Você é um meteoro, não, malandro.
2: Você
0: é
2: riu, né, sem cê graça.
0: Você é um meteorito, cara, é isso que você é. Olha,
2: meteorito,
0: Carol Góres.
2: Eu sou um...
0: Bom, voltamos, olhando. Você volta daqui uma semana, é isso? Vai tirar uma microférias, é
2: vou
0: isso?
2: Tirar uma semaninha, vou descansar, vou ver baleia, vou precisar fazer uns exames, Caduzinho sabe,
0: vai
2: infelizmente.
0: Dar tudo certo.
2: Aí,
0: vai dar tudo certo.
2: Vai dar tudo certo. E se Deus quiser, segunda-feira na outra estarei de volta. Vai dar tudo certo. Precisarei me afastar por questões de saúde.
0: É
2: mas
0: isso.
2: Eu volto rica e maravilhosa.
0: E saudável, como sempre, não, né? Brazel. Então sentiremos sua falta.
2: Saudável, depende.
0: Vai voltar, malandro. É isso. Então, não nessa segunda, na outra, você estará de volta aqui no The Journal. Boas férias e valeu.
2: Obrigada.
0: Beijão. Se cuida,
2: imagina.
0: Brasil. Se cuida.
2: Imagina,
0: malandro.
2: São seus olhos. Que
0: se
2: isso.
0: Se cuida. Beijão.
2: Feio, né?
0: Tchau.
2: Feio.
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1: É, 91, bom dia do Cadu, pra você que tá sintonizando aqui, a 89 é Rádio Rock, nessa manhã de sexta-feira, dia 10 de julho, a partir de agora, uma hora inteira, direto, sem intervalos, pra você curtir aqui na 89 é Rádio Rock, tá bom? 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

0: saideira com o som do Rush aqui na 89, a Rádio Rock. Tom Sawyer, um classicão. Meio de feriadão, sexta-feira, ainda tem dicas de balada rock and roll pra você curtir e muito, tá bom? 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Eu volto na segunda-feira, um ótimo final de semana pra você, valeu, a seguir tem do Balacobaco e um tchau do Cadu, pra você.
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0: Puff, Rafa, dá pra ouvir.
1: Pera, não, ela tá discutindo comigo aqui na abertura do programa.
2: Desde o programa de ontem, né? Vocês dão um coração, né? Bom, gente, hoje é sexta-feira, 10 de julho de 2026. Zé Luiz Les diz: bom dia.

0: Sim, do Balacobaco 2.0, hoje, sexta-feira, emenda de feriado para alguns aqui em São Paulo, não é verdade?
1: Pois é, e a gente tá aqui, né?
0: A gente tá aqui, né? Ó, vamos, hoje é sexta, o que eu falo que nós temos?
2: Hoje é dia 10.
0: Dele ainda é dia do pagamento? Não mais, né?
2: Não, nossa, gente, se eu tiver que receber dia 10, eu tô morta. Meus boletos, tudo, ó.
1: Ah, você tá falando pagamento de salário.
0: Não,
1: 10 é assim. Quando cai meu cartão de crédito. Aliás, pra você ver se tem fundo.
2: Ah, não, meu dia 12 e dia 22. Eu tenho dois cartões.
0: Ah, eu tenho um condomínio hoje.
2: Dia 10?
0: Dia 10, não sei porque o nosso condomínio é dia 10.
1: Ah.
0: Aquele, o novo. Mas enfim, né? Nunca foi assim.
1: Ah, e, ô, Zé, daqui a pouquinho a gente vai ter Urbana Legion na participação que eles fizeram no programa aí o tempo
0: semana passada.
1: Semana passada. Vai ser bem legal. E vai ter show dos caras na áudio, já garanto seu ingresso.
0: Boa, então é isso e muito mais que temos pra hoje, tá? Vamos começar com os dias de hoje?
1: Vamos!
0: Dias de hoje!
1: Hoje
0: é sexta, 10 de julho. Rafa, fala do 10 de julho.
2: Falo. Vai ficar olhando? Dia Mundial da Lei.
0: Da lei?
1: Você tá entrando na frente do Zé.
2: É, mas você fica olhando.
0: Tá, vai.
1: Eu não posso olhar,
0: mas ele pode olhar, Rafa.
2: Não pode, não, porque tem um município.
0: A competição de municípios continua viva em nossos corações.
1: Então bota na minha cara aqui, pronto, e fica perto de mim.
0: Tá, vai.
2: Dia Mundial da Lei.
0: Boa.
2: Dia Mundial da Pizza.
0: Ah, que delícia.
2: Gente, eu sou muito influenciada hoje assim.
0: Você vai pedir pizza.
1: Ó, São Paulo, acho que tem não sei quantas mil pizzarias. Quantos são, Rafa?
2: Não é curiosidade de quinta, foi ontem. A gente tem que começar a pedir pizza agora pra chegar às 7 da noite.
0: Amor, eles não vão conseguir acender.
2: Não, gente, porque assim, ó, vai estar assim.
0: É. Carlos, já tentou pedir pizza no dia da pizza pelo delivery de pizza?
2: Não dá, gente.
0: Não dá, é impossível.
2: É inviável.
0: Porque tá todo mundo pedindo pizza, todo mundo tem a mesma ideia. A gente usa pizza, vamos pedir pizza.
2: Vou ter que pedir hambúrguer.
0: Vai, Rafa.
2: Dia da saúde ocular.
0: Obrigado.
2: Então. Dia do Engenheiro de Minas.
0: Tá.
2: Dia Estadual do Frescobol no Rio de Janeiro.
0: Olha aí.
1: Ah. Eu já ia falar, parabéns, Tatola.
0: Frescobol. Mas ele tá jogando vôlei.
1: Não, ele tá jogando esses beach tênis, porque sabe as almofadinhas da
0: Elite.
1: Elite. Parabéns, Tatola.
0: Ele e o parceiro dele, o Enzo.
2: Ele é rico, né? Milionário. Aniversário do município de Souza. Onde fica?
1: Souza fica em Minas Gerais.
0: Peraí. Souza.
1: Rápido,
0: São Paulo.
2: Paraíba. Aniversário do município de Bananal.
0: Bananal.
2: E Rio das Pedras.
1: Rio de Janeiro.
0: Rio das Pedras é Rio.
2: Tudo São Paulo, gente.
1: Droga, eu sabia.
2: E Pindamonhangaba, São Paulo.
0: São Paulo.
2: Você pode olhar,
1: eu passei em Pindamonhangaba quando eu fiz o do Balacubaco no olho da rua lá de Campos.
0: Pinda, né?
1: Pindamonhangaba.
0: Na época da faculdade. Na minha época de faculdade tinha muita gente de Pinda. Que mais, Rafa?
2: Aniversariantes famosos.
0: Celebridades.
2: Da atriz Sofia Vergara.
0: Ah, parabéns.
2: E do ator Dalton Vig. Na música, seria aniversário do Ron James Dio.
0: O cara.
2: Yeah.
0: Tá.
2: É assim, né? Não é assim. Tem que sempre estudar.
1: É assim.
0: Assim não pode.
1: Assim.
0: Ah, não sei.
2: Não, é assim.
0: Ah, não sei, gente.
2: Assim, ele falou que é assim.
1: A Rafa tá fazendo pra frente e pra trás.
0: Precisa tomar cuidado.
1: Tem a posição.
0: Tem sinal.
2: Tem todo assim, né?
1: Esse daqui no, talvez não seja o melhor.
2: Qual?
1: É o seu dedinho.
2: O meu não, meu.
0: Continua.
2: New Tenet, do Pet Shop Boys. 71 anos.
0: Vamos de Pet Shop Boys.
1: Bora.

0: aí, Pet Shop Boys, que mais, Rafa?
1: Seria aniversário da Sandy West, baterista do The Runaways.
0: Sandy Júnior? A Sandy do Runaways. Vamos tocar Runaways?
2: Yes.
0: Vai.

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0: Tubalacubaco 2.0 nessa sexta-feira, um break rapidinho, voltamos antes que você diga buzi buzi bá, bem bá.
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0: Omite aí no saco, escutando o do Balaco Baco.
1: Gente, o que seria da gente sem eles?
2: Sem eles.
1: Eles e elas. Eles e elas, os ouvintes do Balaco Baco.
2: Nossa, é uma importância em outro patamar.
1: Outro patamar. Lembrando, hein, antes de falar com o ouvinte, daqui a pouquinho tem Urbana Legion, aquele que a gente rodou semana passada, algumas pessoas perderam, mas dá pra passar de novo? Dá, vamos passar
2: hoje.
1: Dá
2: pra passar e já vai comprar seu ingresso, eles vão tocar na áudio muito em breve.
1: Tá, ok, então vamos pro 30160089, tá?
3: Ok.
1: Alô, bom dia.
4: Olha como vai você.
5: Bom dia, Rafa e Yuri.
1: Bom dia, meu velho, tudo bom? Quem é você?
5: É o Cavano, velho.
1: Cavano, como você tá? E foi, você teve férias, Cavano?
5: Tive sim.
1: Ah, então conte suas férias. Para onde você foi?
5: Fui pra Vitória, Espírito Santo, pra dar a virada.
1: Gostoso.
5: Muito bom.
1: Tá.
5: E retornamos semana passada.
1: Olha, poxa vida, então deu pra descansar bem, né?
3: Ô, tá calor. Já tá calor, né?
5: Legal.
1: Tava calorzão lá, não tava, Cavano?
5: Tava, Zé. Tava quente, cara.
1: Cara, a coisa tá braba, né? Assim, é muito...
5: Animal, né?
1: Muito calor. Você sabe que a gente tava viajando... Na Europa teve uma onda de frio, cara, que derrubou, assim, teve -5 na França, foi assim, uma coisa louca, né?
5: E eu vi algumas postagens suas lá, cara, na Espanha lá.
1: Tava brabo. E é um mundo ao revés mesmo, né? É prova que a gente já cagou o meio ambiente faz tempo. Aqui muito calor, lá um frio que havia tempos não acontecia.
3: Esperado.
1: E antes, cara, uma chuvarada que alagou tudo. Barcelona ficou alagada. Foi uma coisa bem louca, de muita chuva. Então é com o Cavano vai ser o quê? Eu tô pensando em, sei lá...
6: Descer de banda.

0: não sei o que vocês querem.
1: O Cavano escolhe.
0: Cavano, você quer ABC de banda, ABC de remédio, princípio ativo, ou você quer ABC de cidades?
2: Cara, ABC de banda.
0: De banda. Ah. Boa, garoto. Então vamos lá.
2: Ô Zé, Cavano é com a letra K, tá?
0: Eu achei que era Cavano com C.
2: Pra dificultar um pouquinho mais.
1: Mas a gente falou que vai ser a palavra Cavano?
3: Não tô entendendo. Eu
0: também não entendi.
3: Não
0: tô entendendo. Né? Vai ser a palavra Vladivostok. Não, deixa eu pensar aqui, a palavra...
3: Vitória. Ele não foi pra Vitória?
0: Ele foi pra Vitória, mas é muito fácil.
3: Espírito Santo.
0: Ô, Rafa, aí você mandou bem.
1: Nossa, Cavana, a Rafa tá brava com você.
3: Não,
1: Cavana.
3: Não é, gente,
2: porque... Rafa voltou 2026, cara. Sangue trocou toda a ferradura, hein,
1: trocou a ferradura.
3: Nossa, nem foi grossa, gente.
0: Olha aí.
3: Foi fofa.
0: Olha aí. Mas, enfim, então o que nós vamos fazer? Vai ser isso aí, a palavra vai ser Espírito Santo. Mas como é muito longo, você tem o direito a dois socorros.
1: Dois socorros, tá bom.
0: Tá bom? Pra ajudar.
2: Vamos lá.
0: Só não fique enrolando. Não tô achando... Eu venho, velho. Tô por aí, velho.
1: Ué, ali já não. Ali já não.
0: Ali já tá. Peraí. Pera um pouquinho. Deixa eu olhar aqui. Peraí, deixa eu ver.
3: Ele tá adorando, gente. Tá pesquisando tudo.
0: Ele tá pesquisando tudo. É verdade.
2: Não, tô nada. Eu tô no carro parado. Cara.
0: Aí, não dá, tadinho.
1: Tá no carro, não pode.
0: Achei. Pronto. Disparei. Bom, relógio no ar, relógio na tela. Agora é o Cavano com K. Com Espírito Santo, cada letra uma banda, pode ser qualquer gênero, a gente aqui não tem nenhum preconceito. Vamos lá, banda com E, vai.
2: Evanescente.
3: Boa.
0: Banda com S.
2: Slipknot.
0: Ó, banda com P.
2: Pearl Jam.
0: E garoto, banda com I.
2: Ajuda.
3: Iggy Pop.
1: Nossa, aí eu falava, você precisa pedir ajuda, você vai cair.
0: Veja que eu
1: você tem mais uma ajuda, tá, Cavano?
0: Tá. Banda com R.
2: Raimundos.
0: Banda com I.
3: Agora, gente, calma, ele tá falando.
0: Mas
2: uma ajuda.
0: Ele poderia ter. Ah, ele
3: é
0: falou.
3: Luiz.
0: Não, peraí, vamos lá.
3: Aí ele... eu que troquei as ferramentas.
0: Peraí, peraí. O Cavano ficou. Ele não falou.
1: Ele ficou?
2: O final deu uma cortada.
0: Ele tinha que falar assim: ajuda. Aí ele pediu ajuda depois. Quando a máquina. Cavano, meu compadre, muito obrigado. Você prefere sair girando na descarga que dá barato, estilingue que dá frio na barriga ou escorregador que dá
2: girando na descarga pra dar um barato, porque o barato já começou louco.
0: Olha aí, garoto. Lá vai Cavano girando. Tchau, Cavano.
1: Cantando e rodando.
3: Ah, eu gosto, sabe do quê?
0: Ah.
3: De falar pros outros assim, seu bosta.
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0: Eu fui pra Mongaguá, Camole da Juliana. Que prato que eu estou mostrando, querida Adeilza?
1: Que nome, Mongaguá-mole?
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1: É, 89ª delegacia.
0: Que fica...
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0: 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Do Balacobaco 2.0. Yuri, Rafa, vamos até ali pegar um café?
1: Vamos.
0: Porque quando a gente voltar, a gente já vai voltar com o Urbana Legion ao vivo no estúdio 492.
1: Onde ele fica, Zé?
0: Fica bem aqui, ó.
1: O Zé tá apontando pra direita, para noroeste ele tá aprontando. Noroeste.
0: Peraí, aqui.
2: Ali.
0: Aqui ah, atrás.
1: Qual tá? É o número?
0: É o 428.
1: Só que você falou agora outro número,
0: é
1: Zé.
0: É o 502.
2: Não é o 489?
0: Ah, shit. Vamos pro break.
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0: assim pro Tubalacubaco.
1: Gente, vocês dois estão demais.
2: Olha só o que ele faz na minha mão.
1: Ele risca, ah, que canalha.
3: Ou seja, o que vai ter agora?
1: Agora vai ter Urbana Legion, eles vão fazer, aliás, ó, eles vão tocar aqui pra gente no nosso estúdio, vocês vão gostar se vocês não viram, né? É muito legal, um baita som, e eles vão fazer show na áudio. Então, vai lá onde compra o ingresso, Yuri?
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1: Vocês vão adorar, tá? Vamos começar?
3: Vamos!
1: Bora! Então, gente, falamos e eles vieram. Urbana Legion tá aqui no estúdio da Rádio Rock. Todo mundo aqui. Egípcio, Léo, a Helena, VPG. Fazia tempo que eu não via todos vocês.
2: Fazia muito tempo,
1: é,
2: né?
1: Bastante tempo.
2: A Helena fazia muito tempo.
1: Nossa, Helena fazia um tempão, né?
2: É.
4: Eu tava de férias no exterior. Mentira.
2: Não nada.
5: Às vezes estava fazendo
4: Eu tava
5: som.
4: Trabalhando no exterior, né? Fazendo turnê fora do Brasil.
3: Olha chique. Aí, né?
4: Chique.
3: Esfrega na cara, né? Esfrega.
1: Chique
3: demais. Ô, Zé, e tem uma novidade aí.
1: Qual é a novidade aí?
3: Trouxeram mais comida.
1: Nossa,
2: trouxeram.
1: Gente.
2: Trouxeram.
1: Tá bom. Quem tá em imagem, radiorock.com.br, twitch.tv/zelisrock, vai ver, dá uma geralzona mostrando os ouvintes. Olha lá, o Bruno tá lá, o Juan tá lá, a banda tá aqui. E no meio é muita comida.
3: É muita comida. O Egito, faça favor de fazer o que. Falar o que vocês trouxeram, por favor.
1: Você trouxe, Egito?
5: Cara, eu sei que o pedágio é o pão de queijo.
1: Pão de queijo, é o jabá. A gente não esconde que a gente só toca pro jabá.
5: Então eu já sei qual que é o pedágio, que é o pão de queijo. Aí hoje eu trouxe também uma carolina de chocolate.
2: Pra dar uma arrematada.
5: O salgado com doce.
1: Tá? Egípcio tem as manhas. É. Gente, olha só que legal. Eles estão fazendo uma turnê muito bacana. Hoje a gente tava conversando com os ouvintes, o Bruno e o Juan, e a gente começou a falar não sei quantos anos da morte do Jim Morrison. Foi isso que a gente falou, né, Bruno?
2: 55.
1: E aí, cara.
5: 55, é isso aí, 71, né?
1: 71. 30 anos da morte de Renato Russo, né, gente?
5: Também. Já passada. 30 anos.
1: Passa
5: 30
1: rápido
5: anos.
1: Demais, né?
5: Muito rápido, porque anos 90, né, cara? A gente fala, pô, nós mesmos, né? A gente fala, caraca, passou muito rápido. Esses 30 anos. Foi em 96, né? E vão ter algumas comemorações, né?
1: Sim, celebrar.
5: A respeito desses 30 anos, né? Sem Renato Russo. E uma delas é a gente ter voltado aí pra fazer um som junto de novo. Que a Urbana Legion surgiu disso, né, Zé? Eu muito fã da Legião, né? Trocando ideia uma vez com o Marcão. Marcão também. Marcão, né? O Charlie Brown, Marcão Brito. Ele também... Eu não sabia que ele também era tão ligado com Legião Urbana. E a gente, caraca, tal. E eu falei pra ele que eu tinha muita vontade, né? De, pô, fazer uma homenagem pra Legião. Isso em 2014, né?
1: Tá.
5: E aí, acabou que a gente chamou a Lena também, né? O PG. A Lena ainda não tinha tanto contato, né? Com o repertório tão extenso da Legião. Eu lembro que você me falou ainda. Mesmo o PG também, né? Ele conhecia muita coisa, mas tinha muita coisa também que ele nunca tinha tocado também, né?
1: De ouvir, né?
5: É, só de ouvir. Aí, enfim, a gente se juntou e foi se divertir na estrada, porque a tour ficou tão legal, o repertório, né? Assim, e também a recepção dos fãs da Legião, né? Porque os fãs da Legião são fãs até hoje, né? A galera é muito... Assim, como fala, talifã, como a gente fala. Mas de uma forma carinhosa, né? Porque eles são muito exigentes. Então, é difícil você fazer um som, né? Uma releitura da Legião Urbana e as pessoas... Porque a Urbana Legion é isso, é uma releitura da Legião. E as pessoas aceitarem. Então, foi muito bem aceito, assim, por todos. A gente fez uma tour irada, acho que de dois anos e pouco... Rodamos o Brasil. E aí resolvemos agora com esses 30 anos sem Renato, né? A gente resolveu fazer de novo essa tour aí, acrescentando algumas coisas novas também.
1: 30 anos pra sempre, Renato Russo, o nome da turnê. Vai ter show aqui esse final de semana, né? É dia 4?
3: Não, esse final de semana não. É 4 de setembro.
1: 4 de setembro, data tão festiva, vai ser o show do Urbana Legion.
5: Boa, gostei.
1: A gente adaptou 7 de setembro.
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1: E o que nós vamos fazer hoje? Urbana Legion esteve aqui, tocou naquele estúdio aqui, ó.
3: Aonde, Zé?
1: Aqui atrás.
3: Ali atrás.
1: Bem aqui atrás.
3: Aqui atrás.
1: O estúdio 489.
3: É isso aí.
1: E ficou muito legal e a gente vai mostrar pra vocês. Se você não tá, se tá nos ouvindo, que bom. Mas se você não tá em imagem, vá. Radiorock.com.br, twitch.tv, também no app da Rádio Rock, no mundo todo, você pode ver e ouvir, porque nós vamos começar a tocar, vamos tocar vários sons aqui. Vou começar com a Andrea Doria, tá?
5: Ok.
1: Acho que vocês nem viram isso.
5: Não.
3: Então, ah, vira um parcial.
5: É,
3: vai,
5: parcialmente.
3: Assim. É, rolou uma
4: ironia.
3: Pra ser bem sincero.
5: Prontinho, não?
3: Nem eu vi o prontinho, prontinho, tá?
4: Só então,
3: então, assim, a gente vai descobrir todo mundo
1: então,
3: junto.
1: Então, devo ficar um pouco assustado.
3: Pouquinho.
4: Eu também.
5: Qual a primeira?
2: Vai com emoção.
5: Vai com emoção. Foi legal demais, cara.
1: Foi legal
5: demais gravar esse programa.
1: Não, então, lá vamos nós. Vou rodar, tá? Vou começar rodando aqui, ó.

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1: Ficou muito legal, velho.
2: Pô, tá tudo lindo.
1: Tá lindo, adorei, né? Pô. Os ouvintes estavam comentando aqui, viu, o Rubão falando, mano, manja a qualidade desse estúdio. Muito pois legal,
3: é, cara. A gente tava bem tranquilo, tá, Zé?
1: É, não, eu vi.
3: A gente assim.
1: É, vocês precisavam ver. Era,
3: eu falei, deixa eu até sair do estúdio, porque se for falar mal, eu tô lá fora, né?
1: Eu falava pro Yuri, porra, velho, vamos voltar em um minuto. Ele, tá,
3: só um pouquinho.
1: Falei, volta, volta aqui agora, vamos tocar duas.
3: Senti a coxa.
1: Aliás, é muito legal porque a gente tocou agora Apóstolo São João, né, egípcio. E nós tocamos essa há tempos, quando vocês estavam lançando.
3: Não, há tempos ainda vai tocar, velho. Há tempos ainda daqui a pouco.
1: Nós tocamos há algum tempo.
3: Ah, tá.
1: Quando eles lançaram, porque era uma letra inédita.
2: Faz um bom tempo, porque acho que foi 2016 ou 2017 isso aí.
3: Qual é a história dessa música aí, gente?
2: Então, a gente, né, quando formou esse tributo, como eu falei, né, a gente teve que ter uma autorização, né? A gente não podia pegar e sair tocando com um nome ainda, né, como Urbana Legion, que era uma coisa que eles usavam muito nos discos lá, o Urbana Legion Omnia Vinci e tal, né? Urbana Legion, Legião Urbana Sempre Vencerá. Então, a primeira coisa que eu fiz foi procurar, saber com quem que a gente conseguia as autorizações. Assim conhecemos o Juliano.
1: Tá.
2: Né? E o Fernando, que é o padrinho dele, que é compadre do Renato, que era compadre do Renato. E eles todos, assim, puta, já logo de cara abraçaram, assim, o projeto, né? Porque tinha pessoas, assim, mais novas tocando. E o Juliano é um cara que tem 35 anos, então ele ouviu as bandas que por nós passamos e estamos, né? Tijuana, enfim, o Marcão, o Charlie Brown, aquela coisa toda. Então ele adorou logo de cara. Então, tudo que a gente fez dali em diante, o cara acompanhou de perto. Chegou num momento que ele falou pra mim que tinha umas
1: cabidas,
2: manuscritos,
1: né? Rascunhos.
2: É, né? E que ele achava que aquilo era letra e tal, porque ele tinha certeza que era letra. Ele marcou um almoço com a gente, né? Com a banda, aí nós fomos almoçar com ele, ele chegou e lá sacou 7 manuscritos, assim, pra nossa frente. Aí a gente olhava aquilo, né? Caraca, que louco, mas a cópia, né? Porque o original está até hoje, depois do MIS que teve, eles guardaram num depósito onde tem um acondicionamento.
4: Estão preservando, né?
2: Preservando coisa para
4: museu mesmo.
2: Né? Exato. E aí a gente olhava aquilo, né? Pô, que da hora, assim. O convite, né? A coisa toda foi legal demais. Só que a responsabilidade, né, que a gente também pensou, né, Helena, PG, a gente falou, cara, que a gente começa por onde? Eu perguntei pra ele, tem alguma demo, alguma coisa que ele deixou, alguma fitinha cassete? Ele falou, não, egípcio, é isso aí, é só o texto.
5: E aí, com vocês.
1: Não tem melodia, não tem nada.
2: E sabe, Cazé, pra você falar assim, cara, como é que você faz um negócio do zero com uma obra da Legião, do Renato, assim, uma coisa... Você fala, cara, é muita responsabilidade. Né? A gente passou várias noites, né? Assim, pensando assim, aquela coisa de tirar o sono mesmo. Mas,
3: os caras pensando, Zé, vamos ser cancelados.
2: Correríamos o risco. Né? Tá. Mas deu tudo certo, nós gravamos duas faixas, que foi Mariane 2, né? A Mariane 1, ele tá em qual disco? Acho que é Descobrimento do Brasil. Eu não lembro qual disco.
5: Acho que sim.
2: Só que era uma música em inglês. E aí tinha uma Mariane 2 nesse meio, né? Que nós escolhemos. E aí fizemos, gravamos. E Apóstolo São João, que ela era um texto pequeno, né? Mas acho que chamou a atenção da gente aquela coisa que o Renato tinha de sempre colocar trechos bíblicos nas músicas. Ele tinha esse apego muito, acho que, sei lá. E aí a gente escolheu ela e não podia, assim, mudar uma vírgula, não podia acrescentar tudo.
4: Era muito, tinha uma coisa muito legal do acesso a esses manuscritos que a gente teve, que algumas letras tinham anotações aleatórias do lado, telefone de alguém.
2: Exatamente.
4: Ligar para a Renata, sabe?
6: É uma
4: viagem você ficar pensando, né?
6: Pessoal, né?
4: Exato. A gente gravou o clipe de Apóstolo São João, né? No apartamento que o Renato morou, o último apartamento que ele teve. E esse apartamento ficou fechado por 20 anos, né? Foi reaberto nessa época que o Miss estava começando a cuidar do acervo do Renato. E a gente, eu me lembro quando a gente entrou na casa, parecia assim, era muito uma máquina do tempo abrir uma porta e encontrar um apartamento que agora teria 30 anos fechado. E eu lembro de ir na cozinha e o pessoal tava montando, a equipe tava montando as coisas, monitores e tal, uma estação de trabalho técnica ali na cozinha. E, cara, tinha sachê de ketchup do Bob's. Com data de 94, guardanapi, assim, sabe?
0: Sua tipo, marca 95. Aqui.
2: Eu acho que ele adorava.
0: Patrocínio,
2: Bob. Ele adorava, porque ele tinha um guardanapi.
4: Era do Bob's Marley's.
2: Bob's Marley's. E uma curiosidade, Leninha, que assim, que nós vivemos ali no estúdio lá com o Marcão, gravando esses manuscritos, é que o Egito, quando a gente começou ali a Aposto São João, ligar as coisas, fazer as partes das músicas, e aí a música não tinha título.
0: Ah, é verdade.
2: Não tinha escrito Apóstolo São João. Aí ficou a gente batendo papo ali, conversando. Aí o Egito, porra, cara, o Renato era muito da coisa do catolicismo, de levar a trazer a palavra para algumas letras dele. Apóstolo São João, justo. Aí todo mundo se olhou, falou, caramba, casa com uma luva. Ah. Vamos falar pro Juliano? Vamos. E aí, ficou.
1: E eu lembro que tem um clipe, não tem? Que a gente mostrou, inclusive, que é entrando na casa.
2: Nesse apartamento
1: que a
2: ficou Helena fechado, falou. Né? Eles eu só mantinham, disso, eles mantinham uma limpeza, né?
1: Uhum.
2: Porque ele tinha tudo ainda, tudo no lugar mesmo, assim. Não é brincadeira, não, como ela falou do sachê
1: Tinha
2: na mesinha dele que ele trabalhava, compunha, que era ali que ele fazia tudo. Sim. Tinha várias marcas, aliás, na casa toda, várias marcas de bituca de cigarro, sabe quando
1: esquece ali,
2: deixa ali que queima. Mas assim, eram muitas pela casa.
4: E o guarda-roupa, né? Vários figurinos importantes.
2: Todos os CDs. Aquelas camisas floridas que ele usava, as batas, os instrumentos. Uma esteira. Que nós ficamos também.
1: A gente tem uma foto nessa esteira.
2: Que ele comprou essa esteira e nunca usou. Tem uma esteira.
3: Assim, é prova de que Renato é brasileiro, né? A gente assina academia e não vai cortar.
1: Você compra esteira e pendura blusa.
4: Igual todo mundo,
2: né? Mas olha, o cara tinha uma vida, por mais que ele tocava em estádios, acho que estava numa vida assim, boa em termos de tudo, de sucesso financeiramente. Ele morava num apartamento, uma decoração vitoriana, antiga, né? Dormia numa cama de solteiro, não tinha aquela
4: suntuosidade.
2: Era muito minimalista. É aquilo que tá no clipe, cara.
1: No clipe.
2: É.
1: Eu vou rolar mais uma e aí depois vamos pro break. Duas, ó.
3: Duas 26. E
1: seis. É?
3: É?
1: É?
3: É?
1: É?
3: É.
2: Dá tempos?
1: Dá tempos? Vocês querem? Escolhe aí, qual que vocês querem?
2: O que você quiser, Zé.
3: Vai na ordem. Você já mudou uma de ordem, mas vai pra cima da cola.
1: Foda-se.
3: Cuidado que você disparou uma vez aí.
2: É toda.
1: Lá vai.

0: Caramba, mano. Você viu, velho?
1: Sensacional.
2: É, vamos, já, vem.
0: O surdão ficou bom ali, né?
1: Essa
0: patada.
1: Profundo, o bagulho tá profundo.
2: Você tá ouvindo do Balacubaco 2.0, a gente tá mostrando o Urbana Legend ao vivo em nossos estúdios.
0: É isso aí, daqui a pouquinho a gente continua com mais.
2: Já a gente volta.
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2: Com. No estúdio do Balacubaco, Urbana Legend ao vivo! Yeah. Estão na turnê, vão sair na turnê, 30 anos pra sempre, Renato Russo. Sim, 30 anos, há 30 anos, 96, faleceu o Renato Russo. E a gente tá rolando o ensaio que eles fizeram aqui no estúdio aqui atrás, que tá muito legal. Eu espero que você goste bastante da mesma forma que a gente tá gostando. Antes da gente continuar, eu queria perguntar uma coisa pra vocês. O que difere. Calava bonita.
3: Bonita, anotada, anotada.
2: Difere. Tá? O que difere dessa turnê pra outra? O que vocês acrescentaram da Legião? O que vocês tiraram? Como é que vai ser esse corre de vocês, Egípcio?
4: Ah, a gente tá preparando, né? A gente, na verdade, fez um ensaio só até agora, tá, né? Que foi pra fazer o session.
2: São dois, o ensaio mais o session.
4: E aí, mas nós já preparamos um repertório que tá dando umas 2 horas de show.
2: Tá.
4: Tá um pouco menor do que o antigamente, que antigamente a gente exagerava um pouco, né? Acho que passava um pouco da 2 horas e meia, às vezes 3 horas de show. Eu sei que a galera ficava, né? E ainda mesmo quando acabava, falava, pô, vocês não tocaram tal música. Eles falavam, cara.
3: Vai tomar banho, né?
5: Pelo amor de Deus.
4: Mas é normal, né, cara? A galera quer ouvir tudo, né? E cantar tudo. A gente fez esse show, tá preparando esse show de 2 horas, a gente vai ter alguns ensaios ainda, algumas coisas, algumas ideias também, que a gente tá ainda mirabolando pra esse show do dia 4. Tem a diferença, tem o Léo Rota na guitarra, né?
2: Léozinho.
5: Yeah.
3: Mandar ponto aqui.
5: Grande Léo Rota.
4: Fala aí. Boa tarde, bom dia.
6: Ô, Léo, se apresente.
7: Tô acordando ainda.
2: O Léo já bateu a cabeça na câmera.
7: Eu tô quieto pra não fazer cagada aqui.
4: Acho melhor mesmo.
7: Pra não derrubar as esfias, a Carolina.
6: Não queimar o seu computador.
4: Derrubar a água, né? Exatamente, não, a gente brinca com isso, mas a gente costuma falar que ele tem 2 braços esquerdos, 2 pernas esquerdas.
2: Que vai tudo.
4: Vai tudo desengonçado.
6: Mas é destro.
7: Tá atrapalhado mesmo.
3: Olha, mas, mas na hora de tocar a guitarra, pelo menos esse braço esquerdo funciona bem,
4: funciona,
3: né?
5: Toca muito.
7: Obrigado.
4: Funciona muito.
7: Ah, pra mim é mal moral, né, meu?
2: Funciona bastante.
7: Tá com o pessoal que eu já toco, né? Já são.
3: Ele deu o
7: Ó, não foi combinado, não.
2: Senhoras e senhores, Léo acaba de derrubar a garrafa.
3: Maravilhoso, Léo.
2: Obrigado, Léo.
4: Pra você dizer que não tá, a gente não tá mentindo.
2: Obrigado, Léo, por esse corte. Que vai virar um corte.
7: Não, mas é isso. Resumindo, né? Uma honra, né? Tocar com meus amigos, né? Já toco com a Leninha já faz um tempo, né? Gravou com a gente na Cali. Tá. Toco com o Egito já faz quase 10 anos, né, meu? O Egito, ele fica me levando tudo, né? Pros trampos dele, né, meu?
5: Por que será?
7: Né?
5: Eu acho, sei lá, você toca um pouquinho de guitarra, né?
7: Confiança ali, né?
2: Não, eu vou fazer o seguinte, então vamos, porque pra quem não tá em vídeo, vá, radiorock.com.br, twitch.tv/zeluizrock, ou então pelo app, que eu vou colocar e vocês vão ver, o Léo vai estar lá, né? Tocando.
6: Ô, Zé, o Rotinha também tá com a gente nos 25
2: Isso
6: anos
2: que eu ia falar,
6: do Tijuana. E, pô, tá ali representando junto com o nosso Léo. Tá sendo demais poder fazer esse rolê dos 25 anos com o Léo, com
2: a
6: Rota e Metaleira, e o baile todo tá bem bacana.
2: Vamos lá.
4: Você vê que eu levo ele pra todo lado.
3: Bora. Vamos ouvir o Léo tocar.
2: Vai.

0: Gente, isso ficou muito legal, velho.
1: Oh, demais, cara.
2: Oh, só achei uma mancada vocês não terem dado crédito pra quem deve, né?
0: Quem deve?
2: Pô, o Romã tá tocando o teclado e o cara não fala.
0: É o filho do Romã.
3: Romanzito.
0: Filho do Romã.
1: Então, essa é uma outra novidade, né? Que você falou na outra pergunta. O Thiago Mineiro, que é o tecladista, que veio através do Léo Rota, um menino também que, gente boa, parece que ele toca com um monte de gente das antigas, né, Léo?
4: É, toca...
3: Tony Tornado, porra.
4: Tony Tornado.
3: Sério?
2: Que da hora.
1: Irado.
4: Quando eu fiz também com a Virginia, a gente veio aqui, né?
0: Foi aqui que você veio com a Virginia.
4: Depois ele fez também, os anos 70, 80, ele fez, acho que com todo mundo do Brasil.
0: Que legal.
2: Que da hora,
1: né? E aí fizemos o convite, ele topou, né, pô, caiu super bem. A gente tinha o Marcos Ian, nosso grande amigo que se foi, infelizmente, na pandemia. Não por conta de pandemia, mas foi na época da pandemia. E essa tour também é homenagem a ele, né? Que foi um grande maestro com a gente, né? Pra todas as ocasiões que a gente precisou. Sim. Saudades dele. E a diferença é que a gente vai acrescentar algumas músicas de outros discos também nessa tour.
0: Tem Renato Solo, né? Vocês vão tocar?
1: Não.
0: Só Legião, mesmo. Né? Tá, 30 anos pra sempre, Renato Russo, turnê, né? Do Urbana Legion, que começa quando?
1: Exato. Começa no
2: 4 de setembro.
0: 4 de setembro vai ser o começo mesmo.
2: Show. Tá. Vai ser 4 de setembro na áudio, ingresso no ticket360.com.br. Zé, posso só mostrar uma coisa? Do acervo da 89?
0: Manda.
2: O filho do Renato Russo, o Juliano?
1: Ah, o Juliano, né?
2: Ah, eu vim com ele. Ele deu a versão finalizada de Que País É Esse, de 1980, que mais tarde foi no álbum, né? Lançado em 85. E é do acervo pessoal e ele forneceu pra 89, está no acervo da 89.
0: Olha lá, que
2: essa animal, finalizada.
1: Animal,
3: que país é esse? Datilografada.
0: Datilografado numa maquininha FUP. Não, essa é FUP com entrega a idade, né? FUP, agora colorida, que era de brinquedo.
2: É o caminhão Cadão Velho!
3: Olivetti, vai.
0: Olivetti.
3: Eu ia
0: mandar uma Remington 20.
5: Mas é uma verdinha Olivetti.
0: Mas eu lembrei da FUP.
2: Isso daqui, a música, quando era finalizada, os caras faziam o registro dela e essa daqui é a versão do registro. Bem legal, né?
0: Bem legal. Então, vocês estão ouvindo Urbana Legion, vocês lembram, eles estiveram aqui semana passada, vocês viram a entrevista, eles tocando no estúdio. Mas acho que você lembra também que ficou faltando música. Lembra? Não deu tempo e tal. Vocês vão ouvir agora as duas músicas que ficaram de fora e que eles gravaram aqui, ó. É sério mesmo, é nesse estúdio, atrás dessa parede. Quer ver só?

0: Eu quero uma salva de palmas pro Urbana Legend.
1: Obrigado, obrigado.
2: Pessoal, 4 de setembro na Áudio vai começar essa tour maravilhosa. Ingresso no ticket360.com.br. Corre pra comprar, vai ser imperdível.
0: Muito obrigado a vocês, Lena.
3: Obrigada,
0: Léo, obrigado
3: Zé.
0: Por não derrubar o bolo. PG, obrigado.
1: Obrigado, Zé.
0: Egípcio, obrigado de novo.
1: Obrigado, Zé.
2: Você reparou que eu vim com a letra e eu fui do lado oposto do Léo.
0: Ele fala assim, falar o que ele
1: melhor
0: falou.
1: Coisa.
0: Eu vou falar o que ele falou. Eu falei, que é isso? Ele falou, não, é um negócio que eu vou mostrar, mas não pode deixar o Léo relar que cai.
3: Quebra uma relíquia dessa,
1: aí, Zé, sigam Urbana Legend no arroba Urbana Legend lá no Instagram.
0: Arroba Urbana Legend. Todo mundo pra lá, galera. A galera que tá aqui com a gente, tá? Gente, é o que tínhamos pra hoje, foi muito legal,
2: foi,
0: né?
2: Foi muito divertido.
0: Mostramos de novo pra vocês o Urbana Legend, eles estiveram aqui semana passada, gravaram no nosso estúdio, o som ficou
2: qual
0: muito
2: qual o número
0: legal.
2: Do estúdio, Zé?
0: O estúdio é o 602.
2: Nossa, foi um diferente que você falou agora. Não esqueça de ir lá no ticket360.com.br e comprar ingresso pra esse show que vai ter Urbana Legend na Áudio.
3: Boa!
0: Boa, tá chegando Ramona, né, Rafa?
3: Exato!
0: É isso, Luca e Dan pra animar a festa, a gente volta segunda-feira, um ótimo final de semana pra todo mundo, valeu Yuri.
2: Valeu, Zé.
0: Valeu, Rafa.
3: Valeu, Zé.
0: Valeu, Zé. Zé Luiz lhes diz, beijo. Tchau, gente. Valeu.

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4: O live action de Moana estreia nos cinemas em 8 de julho. A produção traz Catherine Lagaia com Moana e Dwayne Johnson reprisando o papel de Maui, em uma adaptação com atores reais da animação do sucesso de 2016. O filme acompanha a jovem navegadora, que parte uma jornada épica pelo oceano para salvar o seu povo, enfrentando desafios, criaturas místicas e descobrindo seu verdadeiro destino. A aventura mantém as músicas originais da animação e reforça a conexão de Moana com a cultura polinésia.
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3: Começando Ramona 89 de hoje, sexta-feira, 10 de julho de 2026. Vambora aí para duas horas de sons aralhos legais a valer, sendo essa primeira hora direto, hein, sem intervalo. O que, que vai estar tendo aí, senhor Danilo?
4: Ó, a gente vai ter aqui, ó, Pearl Jam, U2, vai rolar Barão Vermelho.
3: E para começar...
5: What? Pode...

0: Mojo Box aqui no Ramona 89. Também teve The Cure e Outfield. Jose's on a vacation. Your love.
1: Que é o seguinte, Luca, eu tava vendo aqui o Ed Vedder assistindo o jogo da seleção dos Estados Unidos contra a Bélgica. E aí, quando deram close lá no telão, apareceu o Ed Vedder, ele tomou um golão de cerveja, assim, virou uma cerveja, pôs a lata de cerveja em cima do boné, tirou uma onda lá e tal, e viu seu time ser derrotado por 4-1 e ser desclassificado.
0: Gostou,
1: tava lá,
0: né, Danilo? Olha a alegria que tá, olha a alegria.
1: É, mas bom, né? Bom pra ele sair correndo, né? Bom, já que estamos falando dele, vamos de Pearl Jam, Even Flow.

0: música do Friends, né? Eternamente aí, Rembrandt, I'll Be There For You, também teve U2, We Pearl Jam com Even Flow. Senhor Danilo,
1: oi.
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0: 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E vamos continuando aqui agora com o Barão Vermelho, por você.

0: Esse é o Ramona 89 aqui na Rádio Rock do Brasil. 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Fica aí que a gente já volta aqui no
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14: Você sabia que uma das músicas mais conhecidas do Queens of the Stone Age surgiu anos antes da banda gravá-la? Eu sou a Marcelle Becker e esse é o Rock Tour 89, o programa que sempre traz alguma curiosidade sobre a história do mundo do rock. A história começa num projeto paralelo do Josh Homme, chamado Desert Session. O projeto reunia músicos de diferentes bandas no rancho de La Luna, em Joshua Tree. A ideia era simples: juntar amigos, gravar músicas e ver o que acontecia. E foi nesse ambiente que Make It With You surgiu em 2003. Só 4 anos depois, lá em 2007, a canção ganharia uma nova versão e entraria oficialmente no álbum Era Vulgari.
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15: A França venceu Marrocos por 2 a 0 e agora é a primeira seleção classificada para a semifinal da Copa do Mundo. Com o resultado, a seleção francesa chegou em sua terceira semifinal de Mundial consecutiva. A França aguarda o confronto entre Espanha e Bélgica, que rola hoje às 4 horas da tarde, para conhecer o seu adversário.
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1: De volta aqui no Ramona 89. Bora aí pra mais uma hora, seu Daniel?
2: Bora, essa hora aqui a gente vai ter Foo Fighters, Guns N' Roses, Charlie Brown e agora vamos com Aerosmith e Run DMC, Walk This Way.

0: Information Society, What's On Your Mind, tivemos Redbone e Aerosmith com Run DMC, a união que fez ali o rap e o rock andarem juntos, é muito legal.
1: Transformador, né?
0: Transformador, é o máximo essa junção aí de sons. E dá pra ver bem aquecendo o visual, né? O Steven Tyler com aquele visual dele meio cigano, né? Lenço, chapéu e tal. E do outro lado, no outro quarto, os caras do Run DMC, aquela pegada bem rap, anos 80.
1: Eu nunca tinha
0: 80.
1: Pensado no visual como cigano.
0: É, não, ele tem essa história, menino. Assim, tipo, ele viaja pelo mundo, vai pegando peças de roupas de vários lugares, tem um armazém, e aí ele entra no armazém e vai pegando uma bota de cowboy, um chapéu, sei lá, do Panamá, um lenço do México, e aí monta o visual dele com peças que ele viajou pelo mundo e colecionou, vamos dizer.
1: Olha
0: assim.
1: Olha que nômade.
0: É da hora,
1: legal,
0: né?
1: Legal, nunca tinha olhado com esses olhos. Só olhava assim, ao visual hard rock, ó que ciganeira, é. Da hora.
0: É isso aí, vamos pra frente com Guns N' Roses aqui.
1: Used to Love Her, demais. Essa música aí composta por Izzy Stradlin, que fez em homenagem à cadelinha dele que foi ser. Aguenta aí, que é só da hora do Guns N' Roses.

0: Esse é o Ramon 89 aqui na Rádio Rock do Brasil. 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
1: É isso aí, a gente já volta aqui no Ramona.
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10: Eu sou a Marcele Becker e esse é o Rock Tour 89, o programa que sempre traz alguma curiosidade sobre a história do mundo do rock. Nos anos 90, o Oasis dividia uma turnê com Screaming Trees, grupo liderado por Mark Lanegan. Segundo o músico, a confusão começou quando Liam fez piadinha com o nome da banda. Ao invés de Screaming Trees, ele teria chamado a banda de Rolling Branches. E a discussão cresceu a ponto dele chamar o vocalista do Oasis pra briga mesmo numa próxima parada da turnê, que seria em Miami. Só que, segundo o relato do próprio Lanegan, esse encontro nunca aconteceu. E o Oasis acabou cancelando a sua participação na turnê americana antes que os dois pudessem se encontrar novamente.
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1: De volta aqui na melhor Rádio Rock do mundo. Temos sons ainda pra rolar aqui no Ramon 89. A gente vai ter Maneskin, vai ter Arctic Monkeys, Crazy Town também.
2: E ó, nessas férias, você que tá aí também com seu filhote assim como nós, né, Nuno? O que, que a gente vai ouvir agora?
3: Fufa!
1: Boa!

0: Esse foi o Ramona 89 aqui na Rádio Rock do Brasil. Fica aí que na sequência tem a Giovana. E Giovana linda.
1: Termina aqui Ramona 89.
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16: Uma aposta simples feita em uma casa lotérica da cidade de Divinópolis, em Minas Gerais, acertou 6 números da Mega Sena e levou o prêmio de 43 milhões de reais. Para o próximo concurso, o prêmio principal está estimado em 20 milhões. Próximo concurso é amanhã, sábado.
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1: E viva o Rock, uma ótima tarde pra você que tá sintonizadaço aqui no Corre 89, tá no Corre aí também. Aqui quem fala é Giovana Souza e hoje eu fico com você até as 5 da tarde pra falar de música, filmes, séries, esportes e muito mais. Pra você que não tá entendendo nada, acha que entrou aí no multiverso da loucura, o PH tá de férias, descansando um pouquinho aí, e nessa semana sou eu que te faço companhia por aqui, e é o que tem pra hoje, né, pessoal? E ó, pra você que quiser acompanhar as novidades do programa, é só acessar aí o nosso Instagram, @corre89oficial, e pra você que quiser aproveitar e me seguir também, vai lá no @geosouza.s, também no Insta, é Geo de Giovana com E, Souza com S ali, bem facinho, a gente troca ideia por lá também. Seguindo aqui com mais uma edição do Corre 89, edição de hoje de número 350, abrindo muitíssimo bem com esse som aí da hora, aumenta aí.
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1: Corre 89 na área e bora ouvir aí agora a dica da nossa nutricionista especialista Giovana Baleiro, aí minha xará, que tá sempre aqui com a gente no Corre 89. Aumenta aí.
2: Sabe quando a maçã ela fica escura após você abri-la? O nome disso é oxidação. É o oxigênio destruindo a estrutura do alimento. Agora, a real é que dói. Isso está acontecendo com as suas células neste exato momento. Se você treina no limite, respira o ar de São Paulo e vive no 220, seu corpo está produzindo uma nuvem de fumaça química chamada de radicais livres. Sem o escudo certo, você não está apenas treinando. Você está enferrujando o seu motor por dentro. Viver oxida. E esse é o preço de estar vivo. O problema não é radical livre em si. Ele é um sinalizador do seu treino. O problema é o desequilíbrio redox. Quando você tem mais lixo do que lixeiro, as suas mitocôndrias, as usinas de energia do seu corpo, elas começam a falhar. E o resultado? Fadiga crônica, pele envelhecida antes da hora, inflamação nas articulações e aquela sensação de que o seu recuperar não é o mesmo de 5 anos atrás. Meu caro, você não está ficando apenas mais velho, você está ficando oxidado. Para frear este processo e buscar a longevidade real, você precisa de um escudo de elite. Esquece a vitamina C efervescente de farmácia e vamos falar de biohacking de verdade. Polifenóis de alta voltagem, como as frutas roxas, cacau 80% e chá verde. Eles não são apenas comida. Eles são comandos genéticos que ativam uma proteína chamada NRF2, o interruptor mestre da sua defesa antioxidante. Agora, o mestre dos mestres é a glutationa, é o antioxidante mais potente do corpo humano. Como estimular? Comendo vegetais crucíferos, como brócolis, couve e garantindo bons níveis de magnésio, suplementando o NAC também. Resveratrol e quercetina é o que separa quem sobrevive de quem vive com abundância. Eles protegem seu DNA e mantêm as suas artérias limpas como uma estrada de madrugada. Longevidade não é sobre chegar aos 90 anos numa cadeira de balanço. É sobre chegar aos 90 anos correndo o Corre 89. A mente afiada e o corpo resiliente. Não deixe o seu motor enferrujar por falta de ajuste fino. Nutrição é tecnologia de ponta. Trate sua biologia como o clássico que ela é, com o melhor combustível e a melhor proteção. E agora venho para te perguntar, como está o seu escudo hoje? Não esqueça de me acompanhar todas as sextas-feiras a partir das 2 horas da tarde aqui no Corre 89. Forte beijo, forte abraço e até a próxima.
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1: E ó, pra você que quer dica de corrida, bora ouvir ele então agora, nosso instrutor, treinador de corrida, professor Júlio Dotti, que tem sempre as melhores dicas pra você.
2: Fala, Corre 89! E aí, pessoal, tudo bem? Muito rock and roll, muita corrida por aí? Pessoal, uma coisa que sempre me questiono, né, é a posição ou a movimentação do braço durante a corrida. Porque é por costume a gente analisar e ver que cada pessoa movimenta o braço de uma maneira, né? O costume que ela tem de movimentar o braço durante a corrida. E muitas vezes é bem diferente de como que ela anda. Lembra que o braço, ele faz parte do equilíbrio do nosso corpo. Quanto mais equilibrado, mais linha reta a gente correr, é melhor pra gente, porque a gente vai gastar menos energia, podemos dizer assim. Aí essa energia você pode gastar para correr mais longe ou para correr mais rápido. Essa é a intenção. A gente lapidar o nosso movimento, ele ser mais puro, né? Melhor na posição do nosso corpo enquanto a gente corre ali. E o braço, ele é fundamental para isso, porque ele faz parte dessa estrutura do pêndulo aí do corpo, né? Como eu falei já da postura aqui, e tem o braço também que ele vai auxiliar ou ele pode atrapalhar. Lembra quando a gente anda com o braço alternado da perna, né? Então, o movimento do braço é esse daqui. Obviamente, o braço fica estendido ali, né, para baixo, quando a gente está caminhando. Quando a gente vai correr, o que a gente tem que fazer é apenas flexionar o cotovelo, né? Não tensionar aqui o ombro, que é de costume, as pessoas, eu costumo ver muitas pessoas fazendo isso, contrai aqui o abdômen, contrair aqui a parte de cima e fica aqui travado. Muitas vezes o braço faz esse movimento aqui, faz um movimento bem diferente do que deveria fazer, né? Então o braço, na verdade, ele tem que fazer esse movimento aqui, ó, de pêndulo para frente e para trás aqui, é o mesmo movimento que a gente faz enquanto a gente caminha, só que o cotovelo está flexionado. Então o ombro tem que estar relaxado aqui, a postura encaixada, contraindo o máximo aqui o abdômen, deixar o braço fazer seu movimento normal. Fica evitando de ficar virando muito o braço para um lado para o outro. Obviamente tem algumas pessoas que têm características, que é uma coisa, né? Outra coisa é interferir isso aí na técnica, tá bom? Então presta atenção no movimento do braço e faça com que ele continue fazendo o mesmo movimento de como você estiver

0: se andando. Não contraia demais aqui o ombro para que você não fique com esse braço travado, ele ficar fazendo um movimento que não é o correto e vai atrapalhar justamente nesse pêndulo, no equilíbrio e, consequentemente, vai atrapalhar na nossa corrida, tá bom? Espero ter ajudado vocês. Caso tenha mais alguma dúvida, é só me procurar lá no @juliodotti no Instagram.
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1: Seguindo aqui o nosso Corre 89 de emenda de feriado e bora ouvir agora uma dica dele. Doutor Thiago Cosentino aí, nosso especialista ortopedista do programa. Aumenta aí.
2: Seu joelho dói, mas o problema nem sempre tá no joelho. Isso acontece muito mais do que você imagina. Meu nome é Thiago Cosentini, sou ortopedista pós-graduado em medicina do esporte. No consultório, é muito comum eu ouvir, doutor, meu joelho dói, já fiz a ressonância, mas o exame ele não mostra nada grave. Quando isso acontece, eu começo a olhar para outras articulações, para o quadril e para o tornozelo. O joelho ele é uma articulação de passagem, pessoal. Ele depende do quadril e do tornozelo, principalmente para controlar a rotação da perna, absorver o impacto da corrida, manter o alinhamento durante a corrida. Quando o quadril ele é rígido, tem pouca força, ou então ele não controla bem o movimento ali, o joelho ele acaba recebendo uma carga que não foi feita muito para ele. A dor acaba aparecendo no joelho, mas a causa não está lá. O erro é tratar somente um de dói. Você fortalece o joelho, muda o tênis, faz gelo e a dor até melhora. Mas ela volta, porque o padrão do movimento ele vai continuar errado. Dor anterior no joelho merece uma avaliação minuciosa do seu quadril. Fraqueza de glúteo sobrecarrega o joelho. Mobilidade limitada muda toda a mecânica. Tratar a causa vai sim evitar sua recorrência. O joelho ele grita, mas quem está falhando muitas vezes é o seu quadril. Na corrida, entender a cadeia inteira é o que acaba protegendo suas articulações. Para mais dicas sobre ortopedia e esportes, me siga lá no Instagram, @dev.thiagocosentino. Grande abraço a todos.
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1: E bora seguindo aqui no Corre com um recado aí especial do PH. Escuta aí.
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2: E chegou a hora do programa aí que todo mundo fica ansiosíssimo pra ver aí o que o PH tem a dizer do que aconteceu em um 10 de julho qualquer. Abrindo o livrão muitíssimo bem com eles. Em 1965, há 61 anos, os Rolling Stones, os mestres Rolling Stones, chegaram ao topo da parada americana com o single Satisfaction, maior single da carreira deles. Há 62 anos, em 1964, os Beatles lançaram aí o álbum A Hard Day's Night. Ele que tem A Hard Day's Night e Can Buy Me Love aí, entre outras. 1993. Há 33 anos, os Titãs lançaram o álbum Titanomaquia. Nele tem Será Que É Isso Que Eu Necessito, Nem Sempre Se Pode Dar Adeus, entre outras. Há 26 anos, nos anos 2000, o Coldplay lançou aí Parachutes, seu álbum de estreia. Ele que tem Yellow e Trouble, entre outras sonzeiras aí. 2009. 17 anos, o Robert Plant foi nomeado aí pelo então Príncipe Charles numa cerimônia do Palácio de Buckingham como comandante do Império Britânico. Chique, hein? No dia de hoje, Sandy West, baterista aí das Runaways, faria 67 anos. Morreu aí em 21 de outubro de 2006, aos 47 anos. Ronnie James Dio, vocal do Dio, Rainbow, Black Sabbath e tantas outras bandas e projetos aí, faria 84 anos. Morreu em 16 de maio de 2010, aos 67 anos, infelizmente, né? Em 2025, há um ano, estreava aí nos cinemas brasileiros Superman, do diretor James Gunn. Há 40 anos, em 1986, estreava nos cinemas brasileiros Top Gun, Ases Indomáveis. Classicão do Tom Cruise, hein? Eu amo. Há 39 anos, em 87, estreava aí nos cinemas brasileiros Loucademia de Polícia 4, Cidadão Se Defende, ó. O ator Eliezer Mota, o Batista aí da escolinha do Professor Raimundo, faz 81 anos. A atriz Sofia Vergara faz 54 anos. Há 11 anos, em 2015, morreu aí aos 83 anos o ator Omar Sharif. Há 7 anos, em 2019, morreu aos 76 anos o jornalista Paulo Henrique Amorim. 1962. Há 64 anos foi lançado ao espaço aí o Telstar 1, o primeiro satélite de comunicações. E hoje, dia 10 de julho, é dia da pizza, gente. Bora aproveitar aí e pedir bastante pizza e a gente segue aqui com mais sonzeira no Corre 89. E hoje, dia 10 de julho, gente, emenda de feriadão, também é o dia da pizza. Então aproveita aí pra sair da dieta com essa desculpa.
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12: O Coldplay foi confirmado no primeiro show do intervalo da história de uma final de Copa do Mundo. Além de subir ao palco, o vocalista Chris Martin já estava como curador artístico do evento, que vai seguir o formato do tradicional halftime show do Super Bowl. A final da Copa acontece no dia 19 de julho, no MetLife Stadium, em New Jersey.
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1: Uma ótima tarde pra você que tá aí no Corre e ouvindo aqui o Corre 89. Aqui quem fala é Giovana Souza e hoje eu tô aqui no lugar do PH, que tá tirando umas férias aí, descansando um pouquinho. Bora deixar ele curtir um pouco. E pra você que não perde o Corre e adora uma dica de corrida, bora ouvir então o recado do nosso professor e instrutor de corrida, Júlio Dotti. Aumenta aí.
2: Fala, Corre 89. E aí, pessoal, tudo bem? Muito rock and roll e muita corrida por aí? Pessoal, uma outra pergunta que eu sempre recebo e eu acho legal, o pessoal tenta interagir, tirar as dúvidas, né, as questões em relação à corrida, é a nossa pisada, né? Qual que é a maneira certa de eu pisar, né, de eu colocar o pé no chão? Lembrando que a corrida, ela, nosso mecanismo, essa massa, esse corpo que a gente está carregando é diferente da caminhada. Quando a gente faz a caminhada, a gente entra geralmente ali, né, calcanhar, mede o pé e ponta do pé. E assim vai indo, a gente afasta um pouquinho o nosso pé do nosso centro de gravidade que está aqui próximo ao nosso umbigo. Então a gente põe o pé lá na frente, apoia, depois empurra, né? E a gente quase não tem fase aérea. Já na corrida a gente tem a fase aérea. Se vocês observarem, independente da sua velocidade, você vê que em determinado momento os seus dois pés vão estar no chão. E como a gente está aumentando um pouquinho essa velocidade, a gente tem a tendência a pisar um pouco mais para frente. Quanto maior a velocidade, a gente vai usar mais a ponta do pé. Quanto menor a velocidade, a gente vai entrar um pouquinho mais com o calcanhar. O que é mais importante é você colocar o pé embaixo do seu centro de gravidade. Quanto mais próximo do seu... Embaixo, a gente não vai conseguir colocar, mas quanto mais próximo a gente conseguir colocar do nosso centro de gravidade, melhor. Porque a gente vai ter uma coisa que chama-se tempo de contato com o solo, que ele vai ser um pouco menor. Então, independente se você vai entrar o calcanhar, médio pé ou ponta do pé. Isso aí, na corrida, a gente pode falar que é uma característica do corredor. Tá bom? Mas não tem uma obrigação você entrar com o médio pé ou ponta do pé, ou ter que entrar com o calcanhar. Isso é uma característica, voltando a falar. Agora, se você perceber, se você der um tiro, uma velocidade mesmo de 50, 20 metros, 30 metros, você vai ver que você vai utilizar bem a ponta do pé. E se você for correr mais devagar, você vai ver que você vai ter a tendência a colocar mais a parte de trás do pé ali, iniciando o calcanhar. Se prende a esse ponto de você tentar colocar o pé mais próximo do seu centro de gravidade, que aonde você vai entrar calcanhar, médio pé ou ponta do pé, é a sua característica. Não deixe mudar muito isso aí não, tá bom? Se quiser mais informações, só me procurar lá no @judote no Instagram. Valeu!
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1: E ó, pra você que acompanha o Corre e é louco por dica de nutrição, bora ouvir ela então, nossa especialista Giovana Baleiro aí. Me achará, fala aí, Gi.
2: Tô carboidrato, passou fome o dia inteiro e perdeu 5 quilos na balança? Parabéns! Você acabou de derreter os seus músculos e programou o seu corpo no mês que vem ganhar o peso em dobro. Fala galera do Corre 89, aqui quem fala é Giovana Baleiro, a sua nutricionista. Hoje eu vim mandar real pra você que faz aquelas dietas malucas, faz aqueles protocolos seca barriga ou os grandes desafios de 7 dias. Todo mundo busca o caminho mais rápido e mais fácil, né? A pessoa entra em desespero, corta tudo que gosta, vive só à base de água e folha. E o peso na balança é uma belezinha, despenca rápido demais. E aí você sobe na balança e comemora, fica super feliz. Mas o que ninguém te conta é que a maior parte desse peso perdido não foi de gordura. Boa parte é água. E o pior de tudo isso, tem sua parte de massa magra. E isso me diz que é o seu músculo indo pro ralo. Presta muita atenção na ciência da coisa. Quando você para de comer ou restringe, faz uma restrição severa, para de comer muito do que você deveria comer, o seu corpo, ele entra num estado de sobrevivência. O seu cérebro, ele pensa, opa, estamos com deficiência de comida, então estamos em perigo. E sabe o que o seu corpo faz para se defender? Ele começa a quebrar tecidos de massa magra para te gerar energia. E isso é o verdadeiro que muitas pessoas atletas temem, o catabolismo. O músculo é um tecido muito caro para o corpo manter. A gordura? Não. A gordura é a verdadeira reserva de emergência. Então ele guarda gordura e queima seu músculo, que é o que a gente não quer que aconteça. E o pior, o estrago ele não para por aí. Como o músculo ele é o motor do seu corpo, quando você perde músculo, a sua taxa metabólica basal despenca. Ou seja, o seu metabolismo fica tão lento como se estivesse parando. Aí meu amigo, minha amiga, é aí que a conta chega e ninguém aguenta passar fome pra sempre. Quando você volta a comer normalmente, o seu metabolismo ele tá tão lento que aquilo que era normal, ele começa a estocar ainda mais. Então seu metabolismo ele fica muito mais lento. E aí, aquilo que era pra ser normal, você estoca como um extra de energia, como gordura. E isso se chama o verdadeiro, que você já ouviu falar muito, efeito sanfona. Você perdeu os seus 5 quilos de músculo e água. E depois ganha 8 quilos de pura gordura. Você fica mais flácido, mais fraco e com muito mais dificuldade pra emagrecer na próxima vez que você tentar. Perda de peso não é somente déficit calórico. É um déficit calórico estratégico e inteligente. Quer secar sua barriga e manter os seus grandes resultados? Tem que comer proteína na quantidade certa. Fazer o seu treino de força, ter muita paciência e seguir uma dieta adequada. Emagrecimento saudável protege seu músculo. E se você tiver alguma dúvida e quer que eu discorra mais sobre esse tema, é só você comentar no meu vídeo lá no Instagram, @GiovanaBaleiro. Um beijo e até a próxima.
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1: Ah, infelizmente essa foi minha saideira aqui do Corre 89. Meu nome é Giovana Souza e eu vou ficando por aqui. Dizer aqui que foi um prazer enorme compartilhar aqui essa jornada com vocês, substituindo aqui por uma semaninha o PH, que tá curtindo as férias dele. Te desejo uma excelente emenda aí de feriadão, um ótimo final de semana. Na semana que vem o Corre continua, só que com ele, o Wendel Correia aqui, segue com vocês aí nessa jornada, com muita dica de esporte, música, filme, entretenimento. E não desgruda da gente, que agora tem show do Tatola aqui na Rádio Rock, tá certo? Um beijo, fui!
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4: Muita melodia, começando aqui o show do Tatola, hoje dia 10 de julho, sexta-feira, estamos no meio do feriadão,
5: Maia. É, emenda de feriado.
4: Uma emenda aqui, né? Muito bom, Maia. É, hoje vai ter balada, vai ter alguma
5: hoje
4: coisa?
5: Hoje não, hoje vamos deixar de tranquilo.
4: Tá, mano. Tranquilo?
5: Tranquilo.
4: Ah, então vou direto ao assunto, vai.
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4: Essa é uma banda que a gente gosta muito.
5: Gosta
4: também.
5: Muito, vamos resgatar um lançamento deles.
4: É o Duff Batiste.
5: Austin Batiste.
4: Essa música vem se destacando em várias paradas também, né, Marcos?
5: Parada britânica que tá com tudo, Evolution.
4: E toda vez que a gente toca, chega mensagem no zap.
5: É mesmo?
4: É,
5: legal.
4: A galera gosta, mano. Mas essa é uma banda que merece, Marcos.
5: Merece
4: aqui, ó.
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0: É bom mesmo, né, Maia?
1: É muito bom.
0: Nothing But Thieves, Evolution, música nova que a gente tá fazendo um relançamento, aproveitando aqui o nosso feriadão, né,
1: prolongado.
0: O que podia mandar agora, Maia?
1: Vamos com Muse, com

0: Essa versão do David Gilmour, Wish You Were Here ao vivo, é demais, né, mano?
1: Impressionante.
0: É impressionante, como é gostoso de ouvir isso. Agora, o que a gente podia mandar, Maia?
1: Agora a gente vai mandar um não-religião, o que você acha?
0: Podia ser, né, Maia? Porque amanhã...
1: Amanhã tem show.
0: Tem show lá no Tendal da Lapa.
1: É isso aí.
0: Segundo ele, é o Dia Mundial do Punk.
1: O punk, é.
0: Ele inventou isso, né, Maia?
1: Ele criou.
0: Tá certo. Mas amanhã vai ter o não-religião no Tendal da Lapa. Então vamos mandar aqui a Tempo Pra Nada.
1: Vamos lá.

0: Estamos de volta aqui no Show do Tatuagem. Estamos no meio do feriadão, Maia.
1: 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Mais um feriado do ano.
0: Mais um feriado pra curtir bastante. 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
0: 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A gente vai pro intervalo, volta já já.

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0: volta aqui no show do Tatola, hoje dia 10 de julho, sexta-feira, estamos no feriado prolongado. Vou mandar agora uma música nova aí, Maia, é isso?
1: Vamos com os Rolling Stones.
0: In the Stars?
1: In the Stars.
0: Bora ouvir então.

0: Fazia tempo que não mandava aqui, Young the Giant, Cop Sir.
1: Boa, essa música é muito boa.
0: Essa banda, eu lembro que veio um Lollapalooza, não sei se veio mais outro também.
1: É, acho que só um.
0: Um ou dois, eu não lembro direito. Faz tempo também, né,
1: Maio? É.
0: Tem um tempinho. O que podia mandar agora, hein, Maio?
1: Agora vamos com uma banda clássica do rock britânico, que é o Pulp, com Spike Island. That's a

0: New Order aqui no show do Tatuada Regret. Agora, Maia, tem uns moleque aí que a gente gosta muito, né?
1: Ah, são legais demais.
0: Eles, né, sempre mandam música boa, música nova, é, né, também aí pra gente. De quem que a gente tá falando?
1: Estamos falando do Lagum.
0: Vamos ver aqui, Seu e Só.
1: Vamos lá.
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0: está curtindo aqui o show do Tatu. Estamos no meio do feriado. 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
1: Vamos, opa.
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0: 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A gente vai pro intervalo, volta já já.
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7: Zé Luiz Les diz, tudo bom, gente? Ó, parei o carro na rua, tô ouvindo o jogo aqui, ó. Tá? Porque tá jogando Bélgica, nesse exato momento tá jogando Bélgica e Espanha. A gente já tem o primeiro semifinalista, que é a França, que passou muito bem por Marrocos. Então, só pra te lembrar, né, nós estamos nos últimos momentos da Copa do Mundo. Até amanhã, né, a gente tem essa disputa pra ver quem vai pra semifinal, depois as semifinais no meio da semana e domingo que vem a grande final. Quem será que chega lá? Eu sempre tive como favorita a Espanha, embora a França esteja lá subindo todos os patamares possíveis e imaginários. Quem você acha que chega na final? Quem será? Vamos ver, né?
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0: Estamos de volta aqui no show do Tatuology, sexta-feira, dia 10 de julho. Aproveitando aqui o feriado prolongado, né, Maia?
1: É
0: isso, né? Vou mandar agora uma nova aí de quem, Maia?
1: Do Tom Morello e Sérgio Tankian fazendo A Journey It.
0: Bora ouvir!

0: gente aqui no show do Tatuada semana que vem. Agora tem um cara que é amigão também da gente, né, Mário?
1: Chapa total.
0: Chapa total. A gente tá falando de quem? De Samuel Rosa?
1: Samuel Rosa.
0: Música nova?
1: Não, me dê você.

0: Matchbox 20 aqui no show do Tatola. Hoje, nesse momento aqui, normalmente a gente teria o Rock Trends.
1: É, aquelas tendências da semana.
0: As tendências da semana. E aí, o que, que a gente podia mandar, Maia?
1: Vamos mandar uma menina que tá com tudo, né? Com tudo no seu disco novo. Estamos falando de Olivia Rodrigo. A gente manda aqui junto com o Robert Smith, fazendo Just Like Heaven.
0: E depois?
1: Depois uma música que tá em destaque da parada britânica, Fat Dog, fazendo Go Fuck Yourself.
0: O cara é forgado, hein, Maia?
1: Forgado.
0: É forgado, o clipe é legal, né? Vamos ouvir, então.
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0: De volta aqui no Show do Tatu, estamos aqui no meio do feriado. Mas a gente tem que falar disso todo dia, né? Mas às vezes a pessoa demora pra, né, assimilar, né?
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0: 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A gente vai pro intervalo e volta daqui a pouquinho.

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0: Estamos de volta aqui no show do Tatola hoje, sexta, dia 10 de julho. Estamos aqui no feriado, último bloco aqui, né? Pra curtir. Não,
1: tranquilo.
0: Umas músicas legais. A gente podia mandar um Fade No More.
1: Vamos lá.
0: Né, um Midlife Crisis.
1: Boa.
0: Bora ouvir aí.

0: Titãs, a melhor banda de todos os tempos da última semana. Eu gosto muito da letra dessa música.
1: É muito boa.
0: Tem muito a ver, até com o que você faz, né, Mário?
1: É, com
0: de pesquisa
1: certeza.
0: Musical. Não tinha essa coisa dos críticos sempre eleger.
1: O grande salvação do rock.
0: A última salvação.
1: É.
0: Sempre tem, né?
1: Sim.
0: Essa parada é muito legal isso. E agora, o que a gente podia ouvir?
1: Agora a gente vai ouvir Violet Grow, a filha do Dave Grow, com Bug in the Cage.

0: Terminando aqui o show do Tatola aí, valeu pela companhia aí pra todo mundo, né? Ficou com a gente aqui nesse feriado prolongado. Depois do intervalo tem o Que Não Faz Toma. Amanhã às 7 da noite tem show, o show do Tatola, tem o Rock Connection. Tem o Rock Connection amanhã às 7 da noite. Bom fim de semana aí pra todo mundo. Segunda-feira, 5 da tarde, estaremos de volta aqui no show do Tatola.
1: É isso aí, valeu, tchau, tchau.
0: Valeu, tchau, tchau.
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5: Bom, hoje a gente vai... Ontem foi feriado, né, Denis? Feriado revolucionário.
4: 9 de julho.
5: Revolução constitucionalista. É um feriado só em São Paulo. Por que esse feriado de ontem?
1: É do MMDC?
5: É.
1: Eu não sei. Eu nunca soube descobrir o nome daqueles caras lá. Eu sei que tem uma avenida em São Bernardo que chama MMDC.
4: MMDC, Manuel, Miguel, Begui, Messias e Cláudio.
5: Miragaia, tem um Miragaia, não tem?
1: Eles tentaram libertar São Paulo de alguma coisa e virou uma avenida.
5: Mas é uma revolução paulista, certo?
2: É paulista, revolução paulista.
5: Então, por causa disso, nós vamos fazer hoje o programa. A gente vai escolher bandas de São Paulo.
1: Ah, importante. Ah,
4: boa ideia, hein?
5: Boa ideia. Banda de São Paulo.
4: Então tá bom. Já que você deu a ideia, começa com você mesmo.
5: Então tá bom. Eu, antes da música que eu vou tocar, é uma música de. Só pra tocar de fundo aí, aquelas. As músicas ruins, né? Que a gente escolhe de vez em quando.
2: Alternativa.
1: Que é isso aí? Que é
4: música ruim, não é?
1: Isso é banda paulista? Que banda é essa?
5: Dominó, super paulista.
1: Eu trabalhei com ele. Trabalhei com Dominó.
2: E esse é o vizinho também.
1: Trabalhei, meu vizinho, eu trabalhei com todos eles.
4: Dominó, dominou as paradas.
1: E um deles aí, que como é o nome dele?
4: Da agência.
1: Da agência,
4: foi o Afonso.
1: Não é o Afonso.
4: Não,
1: o Afonso
4: é o
1: nosso amigão. Trabalho com o Justo e tal, foi sócio dele.
4: Eu tô perdendo.
1: Esqueci o nome dele. Ficou milionário, trabalhando em agência e tal. Menino bom, inteligente.
4: O Faro também ficou.
5: Não, mas peraí. O Faro, ele é da formação. O Faro não... ruim do Dominó.
4: Exato.
5: Não, a clássica não tem Rodrigo
1: não
5: Faro.
1: Não tem
5: o
1: Faro.
2: É o Afonso, Marcelo.
1: O Marcelo.
2: Nil.
4: Nem vale o outro. É o outro que a gente tá falando que ficou rico.
1: Não é o Marcelo?
4: Não.
1: Marcelo é.
2: Que eles chegaram pra ser tipo. Um concorrente do Menudo, né?
4: Menudo, era do Gugu.
1: Era da Promo. Bom,
5: mas já falamos demais.
4: Não, vamos falar do Dominó, mas legal.
5: Já falamos do Dominó. Agora a música que eu escolhi é de um cara que é espetacular e tá no céu, no melhor lugar possível. É o Kid Vinil, pô. Magazine, Soul Boy. Não tem música mais paulista do que essa.
1: É verdade, Soul Boy.
2: Mesmo.
1: Né?
2: Não tem mesmo. Parceira.
4: Sempre que existia o Soul Boy ainda.
2: É isso aí.
5: Hoje vamos ouvir então o Magazine?
1: É, eu queria a formação do Dominó, meu.
5: Ah, para de Dominó, já passamos pro Magazine.
4: Tô perto da vida.
1: É esse aqui, não é, Denis? Ah, esse aqui, ó.
4: É esse aí, Marcos Quintela.
1: Marcos Quintela.
2: Marcos
1: Quintela.
2: Pronto, tá chamando. Pronto,
4: sai daí pra cá dele.
1: Senão não dá.
4: Eu tinha a cara dele na minha vista.
1: O Marcos Quintela, um grande abraço pro Afonso, pro Marcos Quintela.
4: Afonso Negro.
5: Pro Kid Vinil, manda um abraço pro Kid Vinil.
1: Kid Vinil é uma das maiores perdas que a gente podia ter.
5: Certeza.
2: Que pessoa bacana.
1: Sabe aquele cara? Eu vim falando, eu já falei isso algumas vezes, mas algumas pessoas tinham que deixar um chip. Quando o cara vai morrer, você bota um chip no cérebro do cara e tira e guarda aquele chip, porque ali tem muito conhecimento. E o Kid Vinil era um desses caras.
5: É, conhecimento e bom, e coração bom.
1: Coração bom,
5: né?
1: Gente boa pra caramba. Então fica aqui um beijo pro Kid Vinil lá no céu.
5: É isso aí. Vamos ouvir Magazine Soul Boy.
4: Soul Boy.

0: Tinha até clipe, aqueles clipes de Fantástico.
1: Tinha, tinha.
0: Porque não eram todas as bandas que faziam clipe nessas épocas.
1: Era difícil pra caramba.
0: Era caro.
1: Era caro, né?
0: Só quando a Globo ajudava a pagar.
1: A imagem era sempre cara, né? Nunca foi, a imagem nunca foi uma coisa barata, né?
2: Só até pelo celular, né?
1: É verdade.
3: 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Ô, Denis, é sua vez de escolher o planta e raiz.
0: Eu nem lembro, era planta e raiz. Eu nem lembro disso.
1: É da Paulista. Tenho certeza que você vai escolher o planta e raiz, mas será que não é?
0: Olha lá. Eu escolhi essa música porque tem junto duas bandas. O qual? Charlie Brown e o planta e raiz.
2: Mas antes você não vai falar da música
4: São Paulo.
2: Tosca.
4: Dia 1º de outubro.
0: Não é tosca, não.
4: De 1992.
2: Não é nenhuma, nem a sua foi tosca.
3: Nenhuma das duas é tosca.
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0: É que começa São Paulo.
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0: Foi um dos maiores sucessos.
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0: que o Racionais já fez.
2: Foi verdade.
0: Eles ganharam o BMB com essa música, tinha uns 40.
2: Tinha.
0: Eu acho que todos os caras que estavam garantindo que foram pro palco do BMB.
2: Mas eles eram assim mesmo. Subia todo mundo. O Charlie Brown também subia todo mundo no palco.
0: E aí.
2: Isso é um clássico, né?
0: É um clássico. Como não é uma música que é uma banda de São Paulo e fala de São Paulo? E mais é assim, não toca aqui na rádio, eu escolhi Mano Brown e muito Racionais bom. MCs.
3: Boa.
2: E a outra?
0: Planta e raiz, duvido. É o Planta e Raiz, pô. Aí, na verdade, é o Planta e Raiz e o Charlie Brown. Na verdade, o Chorão, porque o Chorão que cantou é só, não era a banda, era só o Chorão. Que é o Gueto do Universo. Eu acho mó legal essa música.
3: É boa mesmo?
0: Que é metade do Planta e metade do
2: Charlie Brown.
0: Vocês sabiam, porque eu sempre que eu fui divulgador, eu contava bastante
3: isso. É o Planta
0: isso.
3: Brown.
0: É o Planta Brown.
3: O Charlie Raiz.
0: O Gueto do Universo, que depois entra. História, nossas histórias, dias de luta. O Chorão, na verdade, fez essa Dias de Luta, Dias de Glória pra essa música. Depois ele viu que a música ficou tão boa e aí ele lançou
2: com o Charlie. Usou na dele mesmo.
0: Usou, aí fez uma música inteira.
2: Entendi.
0: Na verdade, ela não existia antes dessa música do Gueto, o Dia de Luta, Dia de Glória. Aí ele falou: opa, acho que ficou bom, vou fazer uma música de verdade.
2: Tá certo.
3: Sabia, não?
0: Ele fez um trechinho e depois completou lá.
3: Então tá bom.
2: É essa aí que o Kiko também escreveu, né?
0: É, o Kiko Tupinambá é autor dessa música.
3: Também tava nessa
2: agora. Vamos ouvir então, Planta e Raiz?
3: Agora.

0: Estamos de volta.
1: A Terra é o gueto do universo.
0: Muito bom. Agora sou eu.
2: É. Também não vai ser nem um pouquinho óbvio igual o deles.
1: Não, deixa eu pensar. Ai. Como se não for 365.
3: Como se... Ah, aí, ó.
1: Ó. Ah, a música que não toca.
3: É.
0: Catinguelê, né, mano? Você acha que eu sou... Você que vai lá no Racionais, tá maluco, irmão?
2: Foi legal.
1: Você
2: era
1: Casa Verde, mano. Você era sambista da Casa Verde. Catinguelê,
3: velho. Pagode 90... Foi a época que o pagode de São Paulo fez mais sucesso, né?
2: Foi, sem dúvida nenhuma. Tinha
1: e tem um monte de projeto agora de pagode.
2: É todo mundo voltando, só os vocalistas.
1: Passando chapéu.
0: Tudo voltando, parece o Não Religião. Todo mundo voltando.
3: Ó, e vou lembrar uma coisa do pagode 90.
4: Ô, Tatola, se liga no movimento aqui, Tatola.
3: O pagode de São Paulo tava fazendo tanto sucesso nessa época que o Claudinho Buchecha lançou o primeiro disco e fez um pagode com o estilo de São Paulo pra ver se tocava em São Paulo, porque ninguém queria tocar Claudinho Buchecha aqui.
1: É, porque era meio aquele funk melody deles, ninguém queria tocar melody. Charles.
0: Eu escolhi duas músicas aqui, mas é as duas mesmo ou
3: é
0: só?
3: As duas.
1: Eu não sei, eu não olhei eles, mas se não for São Paulo do 365, eu vou abrir aqui a blog e vou embora.
0: Eu escolhi Inocentes fazendo Humanos, que eu pego duas bandas de São Paulo, certo? Que eu pego o Tóquio, que é do Supla, e pego o Inocentes.
3: Tá certo.
0: E é um cover que eles fizeram agora pra fazer o festival. Eu não sei.
1: O Lollapalooza.
0: Foi Lollapalooza. Detal.
1: Detal.
0: Foi o Detal. Não atrapalha dele, você fica me atrapalhando.
1: Não, mas que
0: você fica dando palpite nos meus bagulhos.
3: Deixa o cara escolher.
0: Você não cuida da sua vida, velho.
1: Porque a minha vida é sem gás, mas eu cuido da sua.
3: Inocente,
0: é melhor cuidar dos outros.
1: É, né? Dos outros é mais legal.
0: Fica mais animado, né? A nossa é uma besteira.
1: E ele só não vai pedir pra Bihur porque é de Brasília, mas se pensar que o Clemente toca, ele pede.
2: Bateu na trave.
0: Então, Inocentes e Tóquio, duas bandas de São Paulo fazendo Humanos.
3: Certo.
0: Certo? E eu escolhi eu mesmo fazendo 365.
3: Tá certo.
0: São Paulo.
2: Tá certo.
0: Já que é pra escolher alguém, eu escolhi eu mesmo.
2: Até eu escolhi.
3: Nem ele me ouviu.
0: Nem ele me ouviu fazendo São Paulo, pode ser?
3: Pode, vambora.
0: Então vamos ouvir.

0: Pronto.
1: É isso. Pronto. Gostou? Até eu ia escolher 365, é que você já escolheu antes.
2: Mas você podia ter escolhido 365.
0: É, mas não
2: ele
0: foi legal.
2: Ele me ouviu. 365, que foi participar. Que dia que é esse programa aqui? Foi participar dia 20?
0: Já foi.
2: Foi participar.
0: Foi mês passado.
1: Foi legal.
0: Do seu show no Hangar.
2: No Hangar, participou lá, os caras foram lá.
0: Muito e tudo bom.
2: Fizeram coração de papel comigo lá.
0: Muito bom.
2: É legal. 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
1: Ó, escolhi, ó.
2: Ó. Eu também. Você desconfiaria que ele botaria pé de pé?
0: Não, podia ser roupa nova. Mas roupa na meio do rio.
2: É.
0: Aí Paralamas também é do rio. Podia ter sido Tijuana.
1: A Tijuana até argentino, carioca também não vale. Não vale.
0: Mas a banda é daqui.
1: A banda é de São Paulo.
0: Daqui,
1: ó. Escolhi o Fat Family. São, na verdade, de Sorocaba.
0: E se você quiser, eu chamo o Egito.
1: É São Paulo, Sorocaba. Eles são de Sorocaba. Eram 8 irmãos. Aí, infelizmente, morreu a Denise e o Sidney.
0: Já morreu 2?
1: Já, mano. Já, mano. É, mas e hoje só estão em 3 fazendo.
0: E cadê? Volta a conta num.
1: A Simone, a Kátia e mais uma que estão.
0: Peraí, a conta não fecha.
2: Não, é que
0: é 8, mas é 2. Cara,
1: aí
0: sei.
1: Sai da banda vai dele.
2: Né? Pega a caneta aí, Denis.
1: A porcentagem do dele.
2: Começa a fazer conta aí.
1: Não, é que aí tem gente que sai da banda.
0: Ah, vamos fechar aí a conta?
1: Tem gente que fala, ó, eu vou sair, eu não vou mais
2: tá trocar. Bom,
1: Fat Family. É isso aí.
2: É isso.
0: Boa, e a outra?
1: A outra é metrô, mano. Beat acelerado.
0: Mas aí não é música boa, você não quer música boa.
2: Não,
0: pra
2: não.
1: Que é isso, olha, é Virgínia.
0: Isso aí tinha que ser a música de zoeira.
2: Não, meu,
1: tá de brincadeira. Da boa. É essa mesmo.
2: Antiga, vergonha da profissão, ela falava assim, vergonha da profissão.
0: É, ela é francesa. Vocês queriam tudo namorar a moça.
1: Nada, assim. Ela nem tá mais aqui, tá velha e tá morando fora, eu acho. Que
2: tá no...
0: Mas velha você também tá, meu.
1: É mesmo, então bateu.
3: É o caminhão, cata velho.
2: Metrô fazendo pitch acelerado.

0: Um clássico. Coração, é um clássico, minha Bia. Fazer intervalo, Ricardinho. Então a gente volta no
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0: E aí, estamos de volta aqui com o nosso Que Não Faz Toma. Muito bom, hein? Vocês estão muito bom. Gostei desse tema.
1: Você falou
0: de hoje.
1: Qual é o tema, Ricardinho? O tema hoje, por causa do feriado de ontem, que foi a Revolução Constitucionalista, que é uma revolução aqui de São Paulo. Quarto motivo, é paulista.
0: É, isso aí.
1: Então nós estamos escolhendo bandas de São Paulo pra tocar.
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1: É isso aí, eu escolhi uma banda de São Paulo que eu adoro, dos anos 80, Violeta de Outono. Eu adoro essa banda, meu.
2: É, sempre... é 80, Violeta?
1: É. Final de 80. E eu, outro dia eu vi que eles fizeram um show no Centro Cultural de São Paulo, meu. É que não deu pra ir porque era no horário do nosso programa aqui. Mas eu queria ver um show deles, adoro Vila de Outono.
0: Era do Tapa. Vai ter agora. Vai ter agora.
2: Não.
0: Junto com o Edgar Escandurra, Violeta de Outono.
1: Ó, que legal.
0: Vai, eu não sei onde é, rapaz. Eu vi, se você entrar no Instagram do Edgar Escandurra, tem.
1: Vou ver.
0: É, vai Vamos ter Violeta. Eu também tô afim de ir, sabia?
1: Espero que seja antes, depois desse programa ter ido pro ar, né? É. Mas tudo bem. Qualquer coisa a gente foi no show do Violeta de Outono.
2: Vamos olhar se foi antes.
1: Vamos ouvir então.

0: Ei, de novo?
1: De novo?
2: É a música aí. Eu tava rolando o pé da vida, você não falou nada.
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0: 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Agora é você, Denis Mota.
2: Eu vou pedir uma banda agora que a gente toca muito aqui na rádio. Na verdade, acho que é a única rádio que toca no mundo, que é Super Combo.
1: Eu adoro Super Combo.
2: Super Combo, acho que só toca aqui no 89 e no horário do Tatola.
0: E eu gosto.
2: É verdade. Porque a rádio mesmo acaba não tocando muito, mas Piloto Automático é uma música boa danada.
1: É muito boa.
0: É, isso aí mesmo.
1: Vamos ouvir?
0: Vamos ouvir agora.
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0: Tá com pressa, hein, irmão? Ah. Tá querendo ir embora?
1: Quer ver o jogo,
0: né? Quer ir no banheiro? Quer fazer alguma coisa? Quase bigode, tá muito louco. É, o Denis escolheu o Super Combo, que eu gosto muito.
1: Sim.
0: Você isso. também gosta,
2: Carlinhos? Adoro o Super Combo.
0: Eu acho uma banda demais. Boa pra caramba.
2: Baita banda.
0: E eu escolhi uma outra banda de São Paulo também, que é o Muzak.
2: Muzak, você adora.
0: Que eles voltaram aí, o Ney me ouviu, teve muito a ver com essa história toda deles voltarem. Tem muito a ver, porque a gente, quando dá aquela recapturada naqueles caras que tava tudo guardado na estante, foi legal pra caramba, viu? O Fábio Golfetti de volta.
2: Já que você falou do Velho de Outono, a gente falou que iria ir no show, a gente

0: trabalhar.
1: Vamos ouvir o que, Tatola?
2: Vamos ouvir. Eu escolhi o Muzak.
1: Muzak.
2: Pra ouvir. É, e comigo cantando.
1: Ah, mas você tá. Só tá com você aqui,
3: mano. Caramba, Mike, quer um espelho aí pra você?
2: Narcisista
1: é tá muito, meu.
2: Tá, mas não tem um problema. Você pediu pra banda de São Paulo, eu tô. É, e tem
4: e só tem você em São
1: você
4: Paulo.
1: Você é de São Paulo?
2: É. Só onde tem você. Estou. Sabe de quem é essa letra?
3: Casa Verde nem em São Paulo.
2: Vocês não sabem nada, eu preciso botar cultura pra vocês. Cultura. Muzak é uma banda paulista. Essa letra da música chamada Onde Estou é do Nazi do Ira. E
4: deixa
2: aí,
4: pro próximo.
2: E aí o Muzak resolveu gravar essa música, regravar, porque era lá de trás, dos anos 80 pra 90 ali. Eles fizeram essa música e me chamaram pra gravar essa música.
1: Ah, então é você com o Muzak.
2: Não sou eu sozinho, é o Muzak tocando.
1: Com você.
2: Comigo cantando.
1: Aí tudo bem.
2: É pronto. O Muzak.
3: Mas é ele.
1: Não, mas não é pelo menos ele me ouviu.
2: Você,
1: né,
2: que aprende a cantar e cria uma banda. Após uma banda,
3: você não é religião que vai pedir.
2: Como é que você sabe?
1: Vamos ouvir o Muzak.
2: Vamos lá.

0: E eu cantando com o Muzak essa música. Entendi. Agora.
1: Sou
0: se
1: eu.
0: Você não escolher eu cantando, você tá na roubada, irmão. Não,
2: não religião, você tá ferrado. Vamos lá. Ó, eu escolhi uma música, é a Longe de Tudo.
1: Longe de Tudo.
2: Com o Nazi
1: e o Gás Cantor. E o da participação da Tola.
3: Não, sem o Tatola.
1: Não, tem que ter participação dele.
0: Mas eu posso fazer só o comecinho?
1: Longe de tudo. Longe de você.
3: Essa música é demais.
1: Longe de tudo.
2: É o Coyote, Coyote. A gente falou de banda paulista e não falamos do Ira. Vocês estão
3: tem que falar do Ira.
0: Tem que falar do Ira.
2: E do Tatola.
0: E que mais você botou?
3: Só essa.
0: É
3: só
0: e
3: essa.
0: O terno não cabe?
3: Já, o terno já veio outro dia.
2: É porque não tem você. É, não tem Tatola.

0: Me diga onde estou. Essa música é bonita demais. Você sabe que eu fui cantar com eles? Você sabe que o primeiro cara da fila olhando pra minha cara e eu cantando como o Zac, sabe quem era?
1: Quem?
0: Edgar Escandurra. Olhando
1: fila
0: assim.
1: Fila da onde?
0: Eu fui tocar no show com eles, ele tava lotado.
1: Ah, no show.
0: Aí ele tava.

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2: Pronto. A gente vai gravar uma música do Terno Rei no próximo programa. Você pega o
0: com você participando.
2: Muito legal, mano.
1: Muito
2: programa
1: bom,
2: legal,
1: muito
2: né?
1: Bom. Legal demais,
2: legal,
1: né?
2: Legal, mano. Quer terminar com a música minha?
3: Canta, não. Canta alguma coisa pra gente
1: canta
3: terminar.
1: Aí, então. Bom
2: dia, canta aí, então. Canta não, religião, qualquer coisa.
1: Faz tempo que a gente não ouve sua voz.
2: Deixa eu ver, tinha pensado que eu podia cantar. Como que é? Fala aí com as bigodes. Canta aí um pedaço.
1: Tchu.
2: Eu tenho fãs.
4: Fim de jogo. 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

8h07, boa noite pra você que tá aqui na Rádio Rock nesta sexta, dia feliz, 10 de julho. Eu sou a Bia Sato, seguimos juntos até a meia-noite, tá bom? Tô aqui com vocês, curtindo muita música, muita gente emendando aí, né? O feriado que foi ontem, hoje então uma emenda, conseguiu aí descansar. Seguimos então animando esse feriado, né, prolongado, final de semana começando. Bora de música, agora uma hora direto, vamos de Paralamas do Sucesso com Saber Amar.

Doubt You, teve Pearl Jam, I Am Mine, teve também Red Hot Chili Peppers com Under the Bridge, Alanis Morissette, You Learn. 8h43, estamos aqui na Rádio Rock curtindo uma hora direto de música nesta sexta, 10 de julho, emenda de feriado, né? Ontem foi feriado aqui em São Paulo. E hoje muita gente emendando, curtindo esse comecinho de final de semana. Quero mandar um beijo pra minha amiga Kelly, tá curtindo a Rádio Rock, sempre sintonizada, saindo do trabalho. E já liga no carro e segue curtindo. Muita gente, né, ouve no carro, no aplicativo. Muita gente trampando também, normalmente, né, de plantão por aí. Então tamo junto, tá bom? Até a meia-noite tô aqui com vocês, vamos de Legião Urbana.

0: Curtimos uma hora direto de música. Eu tô indo pro break. Na sequência tem Voz do Brasil pra quem tá no rádio, mas no aplicativo e no site radiorock.com.br. Seguimos normalmente, tá bom? Então se conecta aí.
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